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Então, Nimeira, vá 6 horas e 42 minutos. O Turino Malugrini programa já Samawani. Quando tu basoma, pagamos em Mara já 7 horas. Em Mara, naquela ocasião, ali, quando o Lumo não é perigoso.

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1: Atenção às notícias já a seguir, apresentadas por Adéri Tulipang. Bom dia.
2: Rosa Freitas e ouvinte, muito bom dia. Três pessoas da mesma família morrem de forma súbita na cidade da Machis, província de Inhambane. Morreram, portanto, na quinta, sexta-feira e este sábado. Trata-se de um casal e filho que residiam no bairro Macupula. O pai da família morreu na quinta-feira, a esposa na sexta-feira e no sábado o filho. A Associação dos Médicos Tradicionais Ametramo e a Medicina Legal foram chamados para interpretar estas mortes. A primeira-dama da República, Geta Chapo, inicia hoje uma visita de trabalho à província do Niassa no âmbito das celebrações do 1 de junho, Dia Internacional da Criança, que amanhã se assinala. A visita insere-se no compromisso da promoção de ações que contribuam para a garantia dos direitos da criança e para a construção de um ambiente seguro, inclusivo e favorável ao crescimento e desenvolvimento. As comemorações decorrem este ano sob o lema Proteger a Criança é a Responsabilidade de Todos, um apelo ao envolvimento das famílias, comunidades e instituições na defesa dos direitos da criança. Durante a visita, a primeira-dama participará em encontros com crianças e em iniciativas de promoção do bem-estar infantil, com enfoque na educação, saúde, proteção e desenvolvimento da criança moçambicana. Acompanham a esposa do Presidente da República, a Ministra do Trabalho, Gênero e Ação Social, Iveta Alane, e quadros do gabinete da primeira-dama. Na província de Gaza, autoridades da mediação e a arbitragem laboral instam as entidades patronais e trabalhadores a primarem pelo diálogo permanente como forma de prevenir conflitos laborais. Segundo o diretor do Centro de Mediação e Arbitragem Laboral em Xai-Xai, Egídio Langa, no trimestre passado o setor intermediou 30 casos de conflitos laborais sem a reintegração dos trabalhadores.
3: A maior parte dos processos submetidos aos processos de mediação são os que alcançaram acordos. Infelizmente, no primeiro trimestre, não registramos reintegrações, mas sempre temos apelado para que haja, sempre que possível, esta manutenção dos postos de trabalho, que é, portanto, um fator muito importante, que garante que, portanto, o trabalhador continue, portanto, a dar assistência, portanto, à sua família.
2: Egídio Langa aponta que o diálogo não só permite a resolução de conflitos, mas desperta situações ocultas nas empresas antes da sua transformação em conflitos laborais. O primeiro secretário do Comitê Provincial da Frelimo em Cabo Delgado, José Calima, exige maior compromisso, disciplina e patriotismo no seio da Organização da Juventude Moçambicana, OJM, nesta região do país. Para José Calima, Frelimo preconiza uma juventude cada vez mais interventiva e vigilante, capaz de manter o seu papel histórico na mobilização comunitária e no fortalecimento da coesão interna do partido. O repto foi lançado este sábado na Vila de Moeda, na abertura da primeira reunião provincial de quadros da OJM em Cabo Delgado.
4: O compromisso político de cada quadro da OJM deve estar orientado para o interesse coletivo e para o fortalecimento do nosso partido, colocando sempre acima de interesses individuais o bem-estar do povo e a estabilidade da nossa província e do nosso país.
2: O evento de um dia reuniu mais de 250 participantes, entre os quais antigos e atuais secretários dos comitês distritais da agremiação na província, os presidentes dos municípios de Moeda e Mocimboa da Praia, além de vários convidados. Na atualidade internacional, as Forças Armadas dos Estados Unidos interceptaram este sábado mais um navio mercante que tentava chegar a um porto iraniano em alegada violação do bloqueio imposto por Washington aos portos do Irã. Segundo fontes norte-americanas, o navio com bandeira da Gâmbia ignorou várias advertências antes de ser imobilizado por aeronaves dos Estados Unidos no Golfo de Oman. Esta é a sexta embarcação interceptada desde o início do bloqueio decretado em abril, na sequência da escalada militar entre os Estados Unidos, Israel e o Irã. Pelo menos 79 pessoas foram detidas e um polícia ficou ferido este sábado em Paris, durante as comemorações do segundo título da Liga dos Campeões do Paris Saint-Germain, PSG. Segundo adiantou a Câmara Municipal de Paris, a polícia estima que se tenham reunido 20 mil adeptos nos Campos Elíseos para assistir à final entre o PSG e a equipa inglesa Arsenal. No ano passado, quando o PSG conquistou seu primeiro título da Liga dos Campeões, 2 pessoas morreram e quase 200 ficaram feridas em vários pontos da França, incluindo um polícia que ficou em coma. A final da Liga dos Campeões Europeus deste sábado terminou com a vitória da equipa francesa, o PSG, na marcação de grandes penalidades, depois de empate a 1 golo no tempo regulamentar e no prolongamento. Para fechar o resumo das temperaturas máximas previstas para hoje, a cidade de Tete poderá ser hoje a mais quente do país, com 31 graus centígrados de temperatura máxima prevista, seguida por Pemba com 30 graus centígrados. Para Beira, Nampula e Quelimane espera-se uma máxima de 29, Vilanculo 27, Xai-Xai e Inhambane 26, Maputo e Chimoio 24 graus e, por último, Lixinga pode ser a mais fresca, com 22 graus de temperatura máxima prevista. Apresentamos as notícias das 7, as próximas quando forem 9 horas.
5: Eu disse mais de uma vez, em 72, 73, eu sou um intelectual revolucionário. E essa natureza, por eles reclamada, destoa da imagem gráfica que temos difundido e que ele próprio difundiu sobre si, na forma, as fardas, o culto físico, na palavra, a recordação dos feitos, e ele recordava também, através da palavra, na forma, as fardas, e na palavra, a recordação dos feitos guerreiros de seus antepassados, e Narão, comandante vitorioso da guerra, um comandante de homens e líder incomparável. Não que essas diversas qualidades sejam compatíveis, mas o espírito comum tende a fixar uma imagem inicial e não sair dela, no que essa de Queiroz designou por caturrice, que é a persistência teimosa de uma primeira impressão. Portanto, o Samora é o comandante militar, para a maior parte das pessoas.
6: Professor Oscar Monteiro, no simpósio Samora, o intelectual e revolucionário.
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0: 8 horas e 24 minutos. Estou a você lendo, Vane. Alô?
1: Alô?
0: Bom dia.
1: Bom dia.
0: Tu amanhã ele na qual viagem?
1: Pelo amanhã ele vai ser malem.
0: Vai ser malem, minha jabe tu arrago de lem.
1: Adante, e a Cali de Madalena?
0: Cali de Madalena.
1: Sim.
0: Ana, eu já acabo, Xeni, Vane. 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

0: 8 horas e 28 minutos. Estou a passar a lendo, né? Alô?
1: Alô, alô, tu entendeu o dia?
0: Tu de muixa, qual é a jeito?
1: Moro, muixa, né, né?
0: Tu amanhã, Lina?
1: Pai, eu não vou lula.
0: Já vi tua jago, Lina?
1: Minha mulher vai dar comigo, né? Tu morro.
0: A gente?
1: Adimo.
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1: 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Tu és Adimo, alguma coisa, olha.
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0: Torres, 51 minutos. Estou a puxar a lenda, Vane. Alô?
1: Alô?
0: Bom dia.
1: Bom dia, chamada. Adimensão de?
0: Pedimos-se qual é a dieta?
1: Pedimos-se.
0: Já vi tua ragulha.
1: Onde é que eu ia gostar de camão monhaco no comitê? Um buraco a ruiba com a Nito Eugênio e Matias Mardade, ao que será?
0: Nito Eugênio?
1: E Matias Mardade. É lá.
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1: Atenção às notícias já a seguir, apresentadas por Adéri Tulipang. Bom dia.
2: Uma vez mais, bom dia, Rosa Freitas e ouvinte. Três pessoas da mesma família morreram de forma súbita na cidade de Machiche, província de Inhambane, na quinta, sexta-feira e este sábado. Trata-se de um casal e filho que residiam no bairro Macupula. O pai da família morreu na quinta-feira, a esposa na sexta-feira e este sábado o filho. A Associação dos Médicos Tradicionais Ametramo e a Medicina Legal foram chamados para interpretar estas mortes. Ainda em Inhambane, autoridades do distrito de Govuro intensificam a distribuição de purificadores de água e o reforço das campanhas da sensibilização comunitária. A medida surge em resposta a um aumento preocupante de doenças diarreicas que atingiram mais de 150 novos casos apenas no mês passado. A administradora do distrito de Govuro, Natália Chivambo, disse que o aumento de casos de diarreias pode estar associado ao consumo de água imprópria na sequência das inundações de fevereiro passado, um cenário que contaminou diversas fontes de abastecimento público e poços familiares.
3: Provavelmente as pessoas estejam a consumir água não tratada, mas há um trabalho que nós fizemos, que foi a distribuição massiva da certeza e cloro para a purificação de água, e também juntámonos com uma equipa da Direção Provincial das Obras Públicas, ligada mesmo à água e saneamento. São casos ainda controláveis, já fizemos os testes em laboratório e deu negativo para a cólera. Então vamos continuar a controlar, a ver se há evolução ou a redução, continuarmos a reduzir esses casos de diarreia.
2: Ainda assim, o risco de contaminação por outros agentes patogênicos permanece elevado, o que mantém as equipas em alerta máximo e envolvidas na prevenção primária e no bloqueio do consumo de água imprópria. A primeira-dama da República, Geta Chapo, inicia hoje uma visita de trabalho à província do Niassa, no âmbito das celebrações do 1 de junho, Dia Internacional da Criança, que amanhã se assinala. A visita insere-se no compromisso da promoção de ações que contribuam para a garantia dos direitos da criança e para a construção de um ambiente seguro, inclusivo e favorável ao seu crescimento e desenvolvimento. As comemorações decorrem este ano sob o lema Proteger a Criança é a Responsabilidade de Todos, um apelo ao envolvimento das famílias, comunidades e instituições na defesa dos direitos da criança. Durante a visita, a primeira-dama participará em encontros com crianças e iniciativas de promoção do bem-estar infantil, com enfoque na educação, saúde, proteção e desenvolvimento da criança moçambicana. Acompanham a esposa do Presidente da República, a ministra do Trabalho, Gênero e Ação Social, Iveta Alane, e quadros do gabinete da primeira-dama. O ministro da Economia convida o setor privado em Sofala a identificar oportunidades de negócios para acelerar o desenvolvimento econômico da província. Basílio Mohat destaca que a província possui um grande potencial em diversas áreas, cuja exploração pode fortalecer as pequenas e médias empresas.
4: Sofala é uma província com grande potencial estratégico, mas também com realidade no terreno, toda a infraestrutura logística e a capacidade instalada com o Porto da Beira, o Corredor da Beira, toda uma infraestrutura económica para desenvolver o país. Portanto, vamos ver em loco e conversar também com os agentes económicos sobre que desafios temos, como fazer com que este potencial que existe na província de Sofala transforme a nossa economia, ajude as pequenas e médias empresas a crescerem e faz com que haja mais emprego para jovens.
2: O ministro da Economia, Basílio Mohat, que falava este sábado aos jornalistas na cidade de Dondo, no fim da sua visita de trabalho à província de Sofala, sublinhou a melhoria do ambiente de negócios e a existência de importantes infraestruturas socioeconómicas. Dois transportadores semicoletivos de passageiros estão interditos de desenvolver a atividade na cidade de Xai-Xai, província de Gaza, desde esta semana, por agravamento ilegal da tarifa de transportes de passageiros. Os operadores dos dois semicoletivos de 15 lugares cada terão sido flagrados a cobrar tarifas de transporte de pessoas e bens agravadas unilateralmente nas rotas Baixa Patrício Lumumba e Baixa Ndambini 2000. O vereador dos transportes no município de Xai-Xai, Benayas Kofi, deplora este comportamento que não vai de encontro com as normas estabelecidas.
5: Os passageiros falamos que denuncia essas práticas, porque, na verdade, a tarifa ainda não foi aprovada ao nível da Assembleia, aguardando procedimentos subsequentes. E, chegado o momento ou a altura em que a tarifa terá sido aprovada ao nível da Assembleia, nós, como Conselho Municipal, devidamente iremos notificar e anunciar ao nível dos vários órgãos de comunicação social.
2: Benai Ascof apela aos transportadores a aguardarem pela análise e provável aprovação da proposta das novas tarifas de transporte de pessoas e bens pela Assembleia Municipal, enquanto beneficiam do bónus instituído. No estrangeiro, pelo menos 336 pessoas foram detidas e um polícia ficou ferido este sábado na França, 235 das quais na capital Paris, nas comemorações do segundo título da Liga dos Campeões do Paris Saint-Germain, PSG. Estimativas apontam que 20 mil adeptos estiveram reunidos este sábado nos Campos Elíseos para assistir à final entre o PSG e a equipa inglesa Arsenal. No ano passado, quando o PSG conquistou seu primeiro título da Liga dos Campeões, duas pessoas morreram e quase 200 ficaram feridas em vários pontos da França, incluindo um polícia que ficou em coma. A final da Liga dos Campeões Europeus terminou com a vitória do clube francês, o PSG, na marcação de grandes penalidades por 4-3, depois do empate a uma bola no tempo regulamentar e no prolongamento. Para fechar o resumo das temperaturas máximas previstas para hoje, Tete pode ser a cidade mais quente com 31 graus centígrados, seguida por Pemba com 30 graus. Beira, Nampula e Quilimane 29, Vilanculo 27, Xai-Xai e Inhambane 26, Maputo e Chimoio 24 e por último Lixinga pode chegar hoje aos 22 graus centígrados. Apresentamos as notícias das 9, as próximas quando forem 11 horas.

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0: Ang, bom dia, Derit.
1: Muito bom dia, Gércio Alexandre e ouvinte. O ministro da Economia convida o setor privado em Sofala a identificar oportunidades de negócios para acelerar o desenvolvimento económico da província. Basílio Mohat destaca que a província possui um grande potencial em diversas áreas, cuja exploração pode fortalecer pequenas e médias empresas.
2: Sofala é uma província com um grande potencial estratégico, mas também com realidade no terreno, toda a infraestrutura logística e a capacidade instalada com o Porto da Beira, o Corredor da Beira, e toda uma infraestrutura económica para desenvolver o país. Portanto, devemos ver em loco e conversar também com os agentes económicos sobre que desafios temos, como fazer com que este potencial que existe na província de Sofala transforme a nossa economia, ajude as pequenas e médias empresas a crescerem e faz com que haja mais emprego para jovens. Estamos satisfeitos porque estamos a encontrar transformação da nossa economia nesta província. Visitamos algumas indústrias de processamento e vimos que há jovens que estão a ser empregados neste processo todo.
1: O ministro da Economia, Basílio Mohat, que falava este sábado aos jornalistas na cidade do Dondo, no fim da sua visita de trabalho à província de Sofala, sublinhou a melhoria do ambiente de negócios e a existência de importantes infraestruturas socioeconómicas. Está para breve o fim do problema de abastecimento de água na vila-sede distrital de Memba, em Nampula. Desde o ano passado, decorrem as obras de construção de um sistema robusto e moderno de abastecimento de água com uma capacidade para fornecer este líquido a cerca de 60 mil pessoas, segundo o diretor do Serviço Distrital de Planeamento e Infraestruturas de Memba, Isaac Armando.
3: Esse sistema é um grande projeto para nós como distrito, é um projeto que vai abranger em todos os bairros a nível da sede, vai abranger alguns bairros também circunvizinhos aqui na sede do distrito. Ela também vai fornecer água nas unidades sanitárias, nas escolas. Estamos a falar do Centro de Saúde de Memba Sede, estamos ao Hospital Distrital, estamos a falar de algumas escolas circunvizinhas, estamos a falar da EPC, a Escola Básica de Memba Sede, Memba Sede, Escola de Metecareque, que é até os dezembro de 2026 que esse sistema entra em funcionamento. Neste momento acaba faltando arranque da construção da captação, que é o sistema da captação, porque vai ser o sistema de captação a partir do Rio Mucubur.
1: Isaac Armando indicou que o sistema de abastecimento de água poderá entrar em funcionamento em dezembro próximo. Serviço Nacional de Investigação Criminal, SERNIC, em Inhambane, neutraliza a quadrilha que supostamente se dedicava a furtos e roubos em residências e estabelecimentos comerciais na cidade. Detidos este sábado na posse de diversos bens, com destaque para eletrodomésticos. A neutralização dos supostos cabecilhas da quadrilha foi possível graças a denúncias populares, segundo o porta-voz do SERNIC em Inhambane, Alceres Coamba, que reforça o apelo à denúncia dos criminosos.
4: O Serviço Nacional de Investigação Criminal apela a todos os estratos sociais para a necessidade de uma denúncia tempestiva, uma vez que estes indivíduos que cometem os crimes estão nas comunidades e os bens, em alguns casos, são escondidos nas comunidades e são essas comunidades que têm comprado os mesmos bens. De certa forma, isto serve de estímulo para que os mesmos possam protagonizar crimes de furto ou roubos em residências.
1: Porta-voz do SERNIC em Inhambane, Alceres Coamba, e a neutralização de uma quadrilha que supostamente se dedicava a furtos e roubos em residências e estabelecimentos comerciais na cidade de Vilanculo. Dois transportes semicoletivos de passageiros estão interditos de desenvolver atividade na cidade de Xai-Xai, em Gaza, desde esta semana por agravamento ilegal da tarifa de transporte de passageiros. Os operadores dos dois semicoletivos de 15 lugares cada terão sido flagrados a cobrar tarifas de transporte de pessoas e bens agravadas unilateralmente nas rotas Baixa Patrício Lumumba e Baixa Ndambini 2000. O vereador dos transportes no município de Xai-Xai, Benayas Kof, deplora este comportamento que não vai de encontro com as normas estabelecidas.
5: Os passageiros, falamos que denunciem essas práticas, porque na verdade a tarifa ainda não foi aprovada ao nível da Assembleia, aguardando procedimentos subsequentes. E chegado o momento ou a altura em que a tarifa terá sido aprovada ao nível da Assembleia, nós como Conselho Municipal, devidamente iremos notificar e anunciar ao nível dos vários órgãos de comunicação social.
1: Benayas Kofi apela aos transportadores a aguardarem pela análise provável aprovação da proposta das novas tarifas de transporte de pessoas e bens pela Assembleia Municipal, enquanto isso beneficiam de bónus instituídos. Notícia do estrangeiro, um novo balanço de um acidente numa fábrica de papel no estado norte-americano de Washington elevou para 11 o número de vítimas mortais. De acordo com as autoridades locais, já foram localizados os corpos dos últimos funcionários que eram dados como desaparecidos naquele incidente que ocorreu na madrugada de terça-feira. As equipas de resgate que lançaram uma vasta operação de busca tinham anunciado na quarta-feira que duas pessoas tinham morrido, enquanto outras nove continuavam desaparecidas. O acidente ocorreu durante uma mudança de turno na madrugada de terça-feira, quando se rompeu um reservatório de 3,4 milhões de litros de uma substância altamente cáustica. A substância contém hidróxido de sódio e sulfureto de sódio e é utilizada para decompor madeira e produzir pasta a partir da qual o papel é fabricado. Apresentamos as notícias das 11, as próximas às 12 horas e 30 minutos e estas estarão inseridas no Jornal da Tarde.
0: Ele disse mais de uma vez, em 72, 73, eu sou um intelectual revolucionário. E essa natureza, por ele reclamada, destoa da imagem gráfica que temos difundido e que ele próprio difundiu sobre si. Na forma, as fardas, o culto físico, na palavra, a recordação dos feitos, e ele recordava também, através da palavra, na forma, as fardas, e na palavra, a recordação dos feitos.

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melhor, os tópicos do Jornal da Tarde, em cadeia nacional. Às 12 horas e 5 minutos, o programa Uma Data na História, 12:10, música moçambicana. Às 12:30, o Jornal da Tarde, em cadeia nacional. 13 horas, o Jornal do Niassa, na sua primeira edição. 13 horas e 20 minutos, o Cantinho da Criança. Às 14, as notícias em cadeia nacional. 14:10, música variada. 14:30, tarde desportiva, em Emakua. Nelly Nkua e Erasmo Xabaruca em sua companhia, fazemos votos de um bom domingo na nossa companhia. Uma vez mais, muito bom dia.

0: Amigo ouvinte, conheça a seguir os tópicos do Jornal da Tarde de hoje. Será editado e apresentado por Aderi Tulipank. Boa tarde, quais são os tópicos?
1: Boa tarde, Gerson Alexandre e ouvinte. 60 mil pessoas da Vila Sede de Memba e Nampula passarão a ter água potável a partir de dezembro próximo. Por efeito, um sistema de abastecimento avaliado em 230 milhões de meticais está em construção. E o plano de reconstrução das zonas afetadas pelo terrorismo em Cabo Delgado pode sofrer uma extensão. A medida visa permitir a mobilização de mais investimentos. No estrangeiro, despiste de autocarro na sequência de uma colisão mata pelo menos 8 pessoas, incluindo um bebê de 3 meses no

0: oeste da Turquia. São apenas os destaques da edição do Jornal da Tarde deste domingo, uma edição que vai comportar ainda a atualidade sobre as artes e cultura. O ouvinte está convidado a acompanhar em detalhe estas notas a partir das 12 horas e 30 minutos. Até já.
1: Foram os tópicos do Jornal da Tarde. O amigo ouvinte poderá acompanhar em desenvolvimento às 12 horas e 30 minutos estas e outras notícias de atualidade nacional e internacional. Continuação de uma excelente audição à nossa programação, que já a seguir traz uma data na história para recordarmos acontecimentos do dia 31 de maio. Boa escuta.
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3: 31 de maio de 2003, realizou-se o último voo de um Concorde da Air France. Passam-se hoje.

Concorde foi um dos donos na história da aviação comercial, sendo o outro soviético Tupolev 34. Pousou 2,4 km por hora e um teto operacional de 17 mil metros de altura, aproximadamente 58 mil pés. De referir que os voos comerciais haviam iniciado a 21 de janeiro de 1976, tendo terminado a 24 de outubro de 2003. Foi operado apenas pela companhia britânica British Airways e pela companhia francesa Air France. No final da década de 50, era do interesse das agências americana, francesa, inglesa e soviética a criação de uma aeronave supersónica de transporte de passageiros. Cada um dos países possuía o seu próprio projeto. Porém, no começo da década de 60, devido aos enormes custos deste tipo de projeto, os governos de Inglaterra e França decidiram juntar forças. E a 28 de novembro de 1962 foi assinado um tratado entre a companhia britânica British Aircraft Corporation, BAC, e a companhia francesa Aerospatiale, que em um conjunto tornariam realidade o projeto da aeronave supersónica para passageiros. No início do projeto, o Concorde tinha cerca de 100 pedidos das companhias mais importantes do mundo, além de Air France, Pan Am e Boeing, que futuramente se transformou em British Airways, que eram as companhias lançadoras do projeto do Concorde, faziam parte desta lista companhias como Japan Airlines, Lufthansa, American Airlines, Qantas, TWA e mais. Havia conversas até mesmo com a Panair, do Brasil. A construção das duas primeiras aeronaves protótipos começou em fevereiro de 1965. O Concorde 001 foi construído pela companhia francesa Aerospatiale em Toulouse, enquanto o Concorde 002 foi construída pela britânica BAC em Filton. O Concorde 001 deslocou para o seu primeiro voo de teste a 2 de março de 1969, sendo que o primeiro voo supersónico foi realizado a 1 de outubro do mesmo ano. Turbulência era uma coisa que raramente o Concorde enfrentava devido à grande altitude em que ele voava. Olhando pela janela, podia-se ver claramente a curvatura da Terra. A aeronave era mais rápida que a velocidade de rotação da Terra, e isso fazia-se notar quando ela deslocava após o pôr do sol de Londres e chegava a Nova York ainda de dia. Porém, por se tratar de um avião supersónico, o Concorde emitia muito ruído e poluição, e assim por muito tempo ele não pôde pousar nos Estados Unidos da América por causa de leis ambientais. O serviço de passageiros do Concorde permaneceu sem acidentes por cerca de 24 anos, atendendo regularmente, além da Nova York e Washington, as cidades de Miami, Caracas, Ilha de Santa Maria, Dakar, Bahrein, Singapura, Cidade do México.

e Rio de Janeiro. Ao longo destes anos, o avião rodou o mundo nas duas direções, visitando todos os continentes, exceto a Antártida. Porém, a 25 de julho de 2000, um Concorde da Air France acidentou-se por causa de uma peça de um DC-10 da Continental Airlines que havia deslocado 5 minutos antes do Concorde e estava no meio da pista, causando a paralisação de toda a frota francesa e britânica. Este acidente foi o começo do fim para o Concorde. Após o acidente, o Concorde sofreu algumas modificações e 15 meses depois do acidente, ele voltou ao serviço de passageiros. Porém, a 10 de abril de 2003, a Air France e British Airways decidiram juntas encerrar os voos comerciais do Concorde. A Air France encerrou os voos do Concorde a 31 de maio de 2003, enquanto que a British Airways encerrou a 24 de outubro do mesmo ano. O último voo oficial do Concorde foi levado a cabo por um British Airways Concorde a 26 de novembro de 2003, na sua terra natal, Filton, Inglaterra, em que foram realizadas homenagens ao Concorde como um movimento de bico levantamento e rebaixamento. Logo depois, os seus motores foram desligados, fechando um dos mais gloriosos capítulos da aviação.

0: Em uma data da história, recordamos hoje a efetivação do último voo de um Concorde da Air France. O texto deste programa foi escrito por Alberto Mazanga. A sonorização foi de Moussa Gigalip. E a apresentação, de Albertina Zandamela.
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2: Então fica com a música moçambicana até às 12h30, à altura do Jornal da Tarde, em Cadeia Nacional. Continuação de um bom domingo na nossa companhia.

A banda ao longo deu o pontapé de saída a este espaço de música do nosso país. São 12 horas e 15 minutos. Seguimos com mais música. E desta feita, o Grupo Coral de Namanolo, o distrito de Mwembe, aqui na província do Niassa.

Mio não é eu, interpretação de Gabriela. Neste espaço de música do nosso país, são 12 horas e 24 minutos. E agora Jorge Mamad canta Lúcia.

Lucia foi a interpretação de Jorge Mamad a fechar este espaço de música. São momento 12 horas e 29 minutos. Dentro de instantes vamos transmitir o Jornal da Tarde em cadeia nacional. A altura em que o amigo ouvinte ficará a par de atualidade nacional e internacional referente a este domingo. 31 de maio de 2026, último dia do mês de maio. Amanhã começa o mês de junho e começa com a festividade da criançada a nível internacional. Então, toda criança está de parabéns pela passagem do seu dia. Amanhã é tarefa árdua para os pais criarem condições para que passem com dignamente esta data, porque as crianças merecem. Elas são as flores que não murcham e são o futuro do nosso país. Já a seguir o Jornal da Tarde em cadeia nacional. Em Moçambique são 12 horas e 30 minutos.

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1: 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Já a seguir o Jornal da Tarde em cadeia nacional. Boa escuta.
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0: Boa tarde, caro ouvinte, bem-vindo ao Jornal da Tarde. 60 mil pessoas da Vila Sede de Memba e Nampula passarão a ter água potável a partir de dezembro próximo. Para o efeito, está em construção um sistema de abastecimento avaliado em 230 milhões de meticais. Plano de reconstrução das zonas afetadas pelo terrorismo em Cabo Delgado pode sofrer uma extensão. A medida visa permitir a mobilização de mais investimentos no estrangeiro. Despiste de autocarro na sequência de uma colisão mata pelo menos 8 pessoas, incluindo um bebê de 3 meses no sudoeste da Turquia. São apenas os destaques desta edição dominical do Jornal da Tarde, que comporta ainda a atualidade sobre as artes e cultura. Ouvinte, não perca o detalhe daqui a pouco. Michel Horácio está nos cuidados técnicos. Eu sou Adérito Lipang na edição e apresentação. Votos de ótima escuta. No ar, o Jornal da Tarde da Rádio Moçambique, a cidade de Vilanculo, a norte de Inhambane, pode conhecer dias calmos com a neutralização de uma quadrilha de assaltantes que criava terror na urbe. Horácio Romão.
1: Serviço Nacional de Investigação Criminal em Inhambane coloca fora de ação uma quadrilha que supostamente se dedicava a furtos e roubos em residências e estabelecimentos comerciais na cidade de Vilanculo. A gangue era liderada por 2 cidadãos que foram detidos este sábado na posse de diversos bens, com destaque para eletrodomésticos. A neutralização dos supostos cabecilhas do grupo foi possível graças a denúncias populares. O porta-voz do Serviço Nacional de Investigação Criminal em Inhambane, Alceres Kwamba, disse que nos últimos dias a cidade de Vilanculo era abalada por uma onda de roubos em residências e estabelecimentos comerciais. Kwamba referiu que, devido ao clamor dos residentes desta urbe, os agentes investigadores e a PRM viram-se obrigados a redobrar esforços para neutralizar os ladrões. A fonte indicou que o processo dos 2 cidadãos, por sinal presumíveis líderes da gangue, foi remetido aos órgãos de administração da justiça e o trabalho continua para a neutralização de mais envolvidos. Neste caso,
2: o Serviço Nacional de Investigação Criminal apela a todos os estratos sociais para a necessidade de uma denúncia tempestiva, uma vez que estes indivíduos que cometem os crimes estão nas comunidades e os bens, em alguns casos, são escondidos nas comunidades e são essas comunidades que têm comprado os mesmos bens. De certa forma, isto serve de estímulo para que os mesmos possam protagonizar crimes de furto ou roubos em residências.
1: Alceres Kwamba, porta-voz do Serviço Nacional de Investigação Criminal em Inhambane, e a neutralização de 2 supostos líderes de uma quadrilha que se dedicava ao roubo em residências e estabelecimentos comerciais na cidade turística de Vilanculo. Horácio Romão, Inhambane.
0: E a Organização da Juventude Moçambicana, o JM, em Cabo Delgado, clama pelo fim do terrorismo e pela melhoria das condições de transitabilidade rodoviária na província. É um clamor trazido por Sumali Gilberto.
3: Segundo o secretário provincial desta organização social do Partido Frelimo, os desafios sociopolíticos e de segurança impostos pelo terrorismo e pela degradação acentuada das estradas em Cabo Delgado elevam as vulnerabilidades socioeconómicas das comunidades nesta região do país. Marcos Paulo falava no encerramento da primeira reunião provincial de quadros da OJM, realizada este sábado na Vila Distrital de Moeda, sob o lema por uma OJM revitalizada e adaptada aos desafios locais emergentes. Entre as várias prioridades, o dirigente sublinhou que a estabilidade efetiva nas regiões afetadas pelo terrorismo constitui o desejo mais urgente dos jovens na província.
4: Os jovens em Cabo Delgado estão preocupados com a situação do terrorismo, que se vive há mais de 8 anos. E isso, nós como OJM, é a nossa preocupação e clamamos para o fim do terrorismo, com muita urgência mesmo. Clamamos também assunto de infraestruturas. Pedimos que o nosso partido pressione os nossos governantes para melhorar as condições de transitabilidade de todas as vias, com maior destaque para a ligação Pemba, Montepuez, Pemba, Moeda, Nguia, Meluco e todas as outras vias de maior utilidade. Porque com estas imagens tangíveis, nos torna difícil fazer uma política ativa, defendendo, por exemplo, uma estrada degradada.
3: Por sua vez, o primeiro secretário do Comitê Provincial da Frelimo, José Calimi, enalteceu o espírito de patriotismo dos membros da Organização da Juventude Moçambicana no apoio às pessoas em situação de vulnerabilidade devido aos efeitos do terrorismo e das mudanças climáticas. José Calimi destacou o papel da OJM na estabilização social de Cabo Delgado, garantindo que as preocupações da agremiação serão levadas à Conferência Provincial de Quadros do Partido.
5: Em todos os temas que perfilaram, e tenho comigo o resumo, prometo levar essas constatações e incorporar no documento que no dia 6 ou 5 vou apresentar em sede da Conferência Provincial.
3: A primeira reunião provincial de quadros da OJM contou com mais de 250 participantes, entre antigos e atuais secretários dos comitês distritais da agremiação na província e outros convidados. Sumaria Gilberto, Rádio Moçambique, em Moeda.
0: Ainda em Cabo Delgado, o plano de reconstrução das zonas afetadas pelo terrorismo pode sofrer uma extensão. A medida visa permitir a mobilização de mais investimentos. Toda a informação por Cadre Buana.
6: O chefe do escritório da Agência de Desenvolvimento Integrado do Norte, ADIN, admite a extensão nos próximos anos do plano de reconstrução das zonas afetadas pelo terrorismo em Cabo Delgado. Nocif Magaia, que fez o pronunciamento este sábado no programa Linha Direta da Rádio Moçambique, disse que o plano de reconstrução de Cabo Delgado, que vinha sendo implementado desde 2021 a 2024, foi concluído e teve uma execução acima de 50%. O representante da ADIN afirma que este processo continua a ser desafiante, daí que o governo continuará empenhado na mobilização de recursos financeiros junto de seus parceiros de cooperação para sua viabilização.
7: É um contexto bastante desafiante e que retarda o passo na implementação dos programas que nós estávamos a executar. Daí que o mais importante foi redimensionar as intervenções que tinham sido traçadas. Por outro lado, reorientar para novos programas em que esses objetos vão ser concluídos. Nós já passamos a barreira dos 50% nesse indicador de infraestruturas, mas também continuamos a trabalhar em duas grandes dimensões, que é a coesão social. Nós continuamos a investir enorme na mobilização de recursos e também da sociedade civil para ações que concorrem para uma coesão social e resiliência que é mais sensível, que é capaz de dissuadir a nossa juventude de participar deste tipo de movimentos.
6: O chefe do escritório da ADIN explicou, por outro lado, que o programa de reconstrução de Cabo Delgado teve um impacto relevante no restabelecimento da segurança e da vida socioeconómica das populações afetadas pelo terrorismo.
7: Temos estado a trabalhar do ponto de vista económico, encontrar novas formas de intervenção, por exemplo, o programa de investimento resiliente para o empoderamento económico, para promover paz e segurança, mas também criar polos de crescimento. Nós consideramos que foi um programa muito útil, pertinente. Se nós não tivéssemos o programa de reconstrução de Cabo Delgado, teríamos uma situação socioeconómica muito mais deprimente do que temos hoje.
6: Nocifo Magaia, chefe do escritório da Agência de Desenvolvimento Integrado do Norte. Cadre Buana, em Pemba.
0: 12 horas e 40 minutos, notícia de última hora, indicação de que pelo menos 4 moçambicanos foram mortos na sequência de confrontos com grupos sul-africanos anti-imigrantes na zona de Mossel Bay, a cerca de 400 quilômetros a leste da cidade do Cabo, na África do Sul. Prosseguimos com o Jornal da Tarde, cerca de 1000 pessoas da vila sede de cerca de 60 mil pessoas da Vila Sede de Memba e Nampula passarão a ter água potável a partir de dezembro próximo. Por efeito, um sistema de abastecimento avaliado em 230 milhões de meticais está em construção. O detalhe por Nelson Tatanha.
8: Está para breve o fim do problema de abastecimento de água na Vila Sede Distrital de Memba, na província de Nampula. Desde o ano passado, decorrem as obras de construção de um sistema robusto e moderno de abastecimento de água, com uma capacidade para fornecer a cerca de 60 mil pessoas. O diretor do Serviço Distrital de Planeamento e Infraestrutura de Memba disse que as obras estão a um nível de execução de 35% e compreendem tanque elevado, sistema de captação e de canalização domiciliárias às escolas, às unidades sanitárias e fontanários públicos. Isaac Armando avançou que as obras do sistema de abastecimento de água à Vila Distrital de Memba contam com financiamento do Fundo das Nações Unidas para a Criança, UNICEF, através do Banco Mundial, em 230 milhões de meticais.
9: Esse sistema é um grande projeto para nós como distrito, é um projeto que vai abranger em todos os bairros a nível da sede, vai abranger alguns bairros também circunvizinhos aqui na sede do distrito. Ela também vai fornecer água nas unidades sanitárias, nas escolas. Estamos a falar do Centro de Saúde de Memba Sede, estamos no Hospital Distrital, estamos a falar de algumas escolas circunvizinhas, estamos a falar da EPC, a Escola Básica de Memba Sede, a Escola de Metecareque, que é até os dezembro de 2026 que esse sistema entra em funcionamento. Neste momento acaba faltando arranque da construção da captação, que é o sistema da captação, porque vai ser o sistema de captação a partir do Rio Mucubur.
8: Isaac Armando, diretor do Serviço de Planeamento e Infraestrutura de Memba e as obras de construção do sistema de abastecimento de água de raiz à Vila Distrital. Lembre-se que em dezembro de 2018 foi inaugurado na Vila Sede de Memba um sistema de dessalinização de água, na altura tido como a solução para a crise do líquido. O mesmo está paralisado há alguns anos em consequência de deficiências técnicas devido aos altos níveis de salinidade e à degradação dos equipamentos, aliado também aos altos custos de aquisição dos equipamentos no mercado internacional. Nelson Datanha, num trabalho de Vitorino Cumbucana, Nampula.
0: Retomamos já a notícia de última hora que dá conta da morte de moçambicanos na sequência de confrontos com grupos sul-africanos anti-imigrantes na zona de Mossel Bay, na África do Sul. Vamos ao detalhe com o correspondente Eduardo Figurão.
10: E pelo menos 4 moçambicanos foram mortos na sequência de confrontações com grupos sul-africanos anti-imigrantes que se registram desde a última quinta-feira na zona de Mossel Bay, a cerca de 400 quilômetros a leste da cidade do Cabo. De acordo com o líder da comunidade moçambicana na província sul-africana do Cabo Ocidental, Manuel Chicanhane, outros moçambicanos, cujo número desconhece, ficaram feridos e estão a receber tratamento hospitalar.
11: Usaram instrumento katanas, os outros foram faqueados e os outros também foram batidos pelas pedras. É assim que os nossos irmãos moçambicanos perderam a vida no bairro de Mossel Bay. Alguns moçambicanos que estão hospitalizados, mas até hoje ainda não temos o número total dos moçambicanos que estão hospitalizados. E chegou-se o momento também os moçambicanos a lutar contra os sul-africanos. Só alguns sul-africanos também perderam vida e alguns moçambicanos, mas ainda não tem o número total. Ainda estamos à procura de número dos moçambicanos que estão hospitalizados.
10: Manuel Chicanhane explica que antes das confrontações físicas, os sul-africanos incendiaram as casas de estrangeiros, incluindo os moçambicanos, na zona de Mossel Bay.
11: Não é por causa do serviço, mas isso é uma coisa, podemos dizer que é uma coisa invejosa dos donos da terra, e essa luta começou-se aí. Eles começaram quase durante a noite mesmo, as pessoas não dormiram nas casas, essa tal noite, e tivemos essa informação que já começaram durante o dia, e é aí que as coisas começaram. E quase eles já acenderam todas as casas dos moçambicanos naquele bairro, e também os estrangeiros também, e começaram a reagir da forma dele para que se defender também. Por isso que já aconteceu as mortes.
10: Ele disse ainda que este sábado, 311 moçambicanos, usando meios alternativos, regressaram ao país, enquanto outros, mais de 400, que perderam as suas casas, necessitam de apoio multiforme, incluindo transporte de retorno. As autoridades diplomáticas e consulares de Moçambique na África do Sul dizem que estão no terreno e já acionaram mecanismos para a evacuação imediata dos moçambicanos diretamente afetados por estas confrontações de Mossel Bay. Rádio Moçambique, Eduardo Figurão, Joanesburgo.
0: Pelo menos 4 moçambicanos foram mortos na sequência de confrontações com grupos sul-africanos anti-imigrantes que se registram desde a última quinta-feira na zona de Mossel Bay, a cerca de 400 quilômetros a leste da cidade do Cabo, na África do Sul. Retomamos a atualidade pelo país. A agência do Zambeza financia com 68 milhões de meticais a produção de ovos e ração, uma ação que poderá reduzir a importação destes produtos. Rezique Zacarias.
12: A província da Zambézia pretende reduzir nos próximos anos a importação de ovos através do incremento dos níveis de produção. O facto foi avançado este fim de semana em Gurue pelo delegado da agência do Vale do Zambézi. A agência do Zambézi financiou com um valor global de 68 milhões de meticais a cadeia produtiva de unidades de ovos e ração através do Fundo Catalítico para Inovação, visando estimular a disponibilidade do produto no mercado nacional. Atualmente, segundo avançou Eduardo Mucavel, delegado do Vale do Zambézi, as necessidades do consumo no país situam-se em 35 milhões de ovos por ano, apresentando um déficit de perto de 5 milhões da produção nacional, estimada em 29 milhões. Através do financiamento da agência do Vale do Zambézi, a empresa Manmart, que se dedica à produção de ovos no distrito de Gurue, a província da Zambézia contribui com 1,4 milhões de dúzias de ovos por ano, representando 5% da produção nacional.
13: O objetivo desse programa é a criação de mercados para agricultores, pequenas e médias empresas, através de investimentos públicos e privados orientados ao mercado. E aqui estamos numa das áreas que tem a ver com a cadeia de valor de ovos. Esse projeto visa aumentar aquilo que é a produção nacional de ovos, reduzir as importações de ovos. Estamos a falar de um projeto que teve com participação do Estado. E esse projeto contribui em cerca de 1,4 milhões de ovos que, a nível da produção nacional, estamos a falar daquilo que é 5%.
12: O delegado da agência do Vale do Zambézi encoraja mais empresas e avicultores singulares a apostarem nas linhas de financiamento para o crescimento econômico da província. Nos próximos anos, a agência do Zambézi vai potenciar a transferência de tecnologias e integração de mais produtores na cadeia produtiva do ovo.
13: Esses tipos de financiamento são competitivos, são públicos, são transparentes. Temos uma página na internet e que qualquer informação que nós precisarmos, podemos ter acesso lá às empresas que foram financiadas, os critérios de elegibilidade transparente e que nós podemos ter acesso.
12: Eduardo Mucavel, delegado da agência do Vale do Zambézi, na Zambézia. Rizik Zacarias, Rádio Moçambique, em Gurue.
0: A primeira-dama da República, Getachapo, já está na província do Niassa, onde inicia hoje uma visita de trabalho no âmbito das celebrações do 1 de junho, Dia Internacional da Criança, que amanhã se assinala. A visita insere-se no compromisso de promoção de ações que contribuam para a garantia dos direitos da criança e para a construção de um ambiente seguro, inclusivo e favorável ao seu crescimento e desenvolvimento. As primeiras indicações desta visita com a jornalista Esnata Sane.
14: A primeira-dama da República de Moçambique, Getachapo, apela à mulher para a proteção da criança contra os abusos e outras práticas que retrocedem em crescimento saudável desta camada social no país. Trata-se de uniões prematuras, gravidezes precoces e outras formas de violência que concorrem no prejuízo dos direitos e liberdades fundamentais. Getachapo, falando logo à sua chegada no aeroporto de Lixinga este domingo, disse que veio à Uniassa celebrar com as crianças da província e incentivar a mulher na proteção de pessoas em situação de vulnerabilidade. Segundo a primeira-dama da República, é preciso preservar a unidade nacional, amor ao próximo e repelir comportamentos que retrocedem o progresso do país.
15: Esta é a mensagem principal, não só para a Uniassa, mas sim para todo Moçambique. Abaixo as uniões prematuras, abaixo a violência doméstica, abaixo o feminicídio e abaixo a tudo que não é bom. Abaixo o boato, porque o boato também destrói a nossa sociedade. Cada um boato podemos destruir uma família inteira e uma nação, até o mundo inteiro. Então, devemos trabalhar todos em união. O amor ao próximo é fundamental.
14: Primeira-dama da República, Getachapo, que está no Niassa desde este domingo, vai participar nas cerimônias centrais do Dia Internacional da Criança no distrito de Mavago. Igualmente, vai trabalhar no distrito de Nipepe. Esnata Sani, Lixinga.
0: e os direitos humanos e assimetrias de género em Moçambique estiveram em debate na cidade de Inhambane com as mulheres a exigirem maior divulgação das leis que as protejam. Efraim Macitela.
16: Mulheres e ativistas sociais em Inhambane exigem uma maior divulgação dos instrumentos legais que protegem a camada feminina no país. O posicionamento foi defendido durante o Café Feminista, um espaço de diálogo e reflexão concebido para debater os direitos humanos e as assimetrias de género em Moçambique. As participantes sustentam que a tendência crescente de casos de violência baseada no género, bem como a consequente impunidade ou resignação perante os agressores, está diretamente ligada ao déficit de literacia jurídica das vítimas. Para o Fórum, muitas mulheres continuam a sofrer abusos físicos, psicológicos e patrimoniais em silêncio simplesmente por não saberem que a lei as protege. O evento foi promovido pela Arquitetura Sem Fronteiras, uma organização não governamental que desenvolve ações de cariz social e comunitário na província de Inhambane. À margem dos debates, as mulheres presentes afirmaram que as discussões levantadas superaram as expectativas e trouxeram importantes ferramentas de esclarecimento.
17: Graças a Rebeca, foi bom a informação para uma mulher e muito importante. Algumas estratégias, né, para melhor conhecer a nossa identidade, como nós podemos viver num mundo como esse que hoje estamos, onde o amor de muitos está esfriando.
18: Letícia, trocamos experiências, fizemos muitas questões, mas também tivemos muitas respostas. Eu penso que foi uma iniciativa muito boa, iniciativa de mulheres para mulheres.
16: A jurista, cantora e ativista social Ivete Mafunza, uma das palestrantes no Café Feminista, defende a necessidade urgente de se transformar a consciência coletiva para travar os focos de violência que colocam em risco a integridade e a vida da mulher.
19: Todos os dias somos surpreendidos com notícias não muito boas na imprensa, nas redes sociais, sobre o que está a acontecer com as nossas mulheres. É importante também partilharmos histórias boas, para além de refletirmos com o que de mal está a acontecer. Então, esperamos que as coisas melhorem.
16: Jurista, cantora e ativista social Ivete Mafunza e a necessidade do fim da violência baseada no género, um mal social cuja erradicação exige envolvimento de todos os segmentos da sociedade. De Inhambane, Efraim Macitela.
0: Abrimos agora a página sobre as artes e cultura. O Festival Internacional de Teatro de Inverno, FIT, arranca hoje na cidade de Maputo. A província de Nampula quer fazer história neste certame. Fidalgo Júnior.
20: O grupo teatral Nguenha, baseado na cidade de Nampula, promete uma boa representação da província. Na 22ª edição do Festival Internacional do Teatro de Inverno, FIT, evento que arranca este domingo na capital do país. Com dois atores que já se encontram em Maputo desde este sábado para representar a província de Nampula em particular e a região norte do país em geral, visto que é o único grupo que sai nesta parcela de Moçambique, a missão para já, segundo assegurou António Álvaro, responsável do Nguenha, é de fazer uma representação de alto nível.
21: É importante dizer que nós fomos convidados para fazer parte deste festival para apresentar a peça Duas Vidas Presas na Mesma Cela. E é a mesma peça que nós vamos levar ao festival, visto que também esta peça nós também tínhamos essa ambição de levarmos para do país e também outros países. Este é um ponto de partida que é para fazermos uma progressão a nível nacional e a nível internacional.
22: Duas vidas, por quê?
21: Os desafios da malta jovem, que mesmo aconteça o que acontecer, e a morte, a violência, não se justifica para ser feita. E esta peça é mesmo porque traz uma matéria que muitos jovens estão a viver hoje. Foi selecionada, foi gostada, foi apreciada e foi convidada para fazer parte deste festival. Estamos assim preparados para trabalharmos e fazermos a festa.
20: A estreia do grupo teatral Nguenha no FIT deste ano acontece na quarta-feira, 3 de junho, no Centro Cultural da Universidade Eduardo Mondlane, e esta será a terceira presença da agremiação neste evento. Fidalgo Júnior, em Nampula.
0: E o cruzamento entre a música, poesia, dança e teatro deu espaço ao espetáculo multidisciplinar de resistência e esperança que celebra a voz feminina na sociedade. Trata-se da peça Vozes pela Vida, que clama, melhor, que chama a atenção pela abordagem da luta pelas desigualdades, pelos direitos das mulheres e contra o feminicídio, protagonizada pelas renomadas artistas moçambicanas Lucrécia Paco e Gigliola Zacara. O espetáculo iniciou com depoimentos de familiares de mulheres vítimas de feminicídio que contaram relatos entre lágrimas e vozes trêmulas da perda de um ente querido às mãos de alguém em quem confiavam como marido ou namorado. Para Gigliola Zacara, a peça resulta de uma compilação de vários textos e visa mostrar o poder que a arte desempenha. Para Gigliola Zacara, a peça resulta de uma compilação de vários

0: E o texto que eu apresentei é o açougueiro, o monólogo da carne, de como nós falamos, como é que nós retalhamos o boi ou a vaca, que enfim é a mulher, né? Um pedaço que depois colocamos no pasto.
1: Já a atriz Lucrécia Paco recorda que, embora a peça seja atual, a mesma apresenta lutas passadas.
2: Este texto é A Mina Faz Araquiri nos Bares da Rua Araújo, que foi escrito já nos anos 50, ainda é bastante atual. Então, através desta personagem, eu quis falar sobre um tempo que é um tempo que passou, mas que em todo o mundo ainda ecoa. Não só é este ser humano que quer viver e que dá de tudo, mas as diferenças, afinal, estão, sempre estiveram. Mas é bastante atual por conta desta esta história, este período que estamos a atravessar no mundo inteiro.
1: O espetáculo multidisciplinar, que durou uma hora, teve lugar quarta-feira na Fundação Fernando Leite Couto, em Maputo. Estudantes da Universidade de Likungu, em Quelimane, na Zambésia, promovem esta tarde um sarau cultural para angariar material escolar, vestuário e outros produtos para apoiar crianças vulneráveis. Caetano Alberto.
3: O presidente da Associação dos Estudantes da Unilikungu, Gagne Paiva, explica que o movimento insere-se na quinzena da criança com o objetivo de minimizar as necessidades de alguns menores da sede do distrito de Namakura.
4: Nós pretendemos angariar o dia de hoje qualquer um produto que a pessoa de boa vontade trazer, a destacar se tem roupas usadas, se tem cadernos, se tem caneta, se tem lápis, com vista ainda a garantir e salvaguardar aqueles que são os direitos da criança e o seu bem-estar dentro da sociedade. Como estratégia de ingresso para o sarau cultural é que o estudante, o interessado em poder juntar-se ao sarau, deverá trazer estes requisitos para poder entrar.
3: Várias expressões culturais, a destacar desfile de moda, poesia, música e exibição de filme produzido por jovens de Quelimane, são as principais atrações do sarau cultural a decorrer esta tarde no auditório da Universidade de Likungu.
4: A princípio será exibido a moda, que em Quelimane não é muito valorizada. Terá um desfile de moda, terá lá a música, teatro, stand-up comedy e, por final, terá a exibição do filme A Última Travessia.
3: Presidente da Associação dos Estudantes da Universidade de Likungu em Quelimane, Gagne Paiva. A partir de Quelimane, Caetano Alberto.
1: Fechamos com breve nota do estrangeiro. Pelo menos 8 pessoas morreram, entre elas um bebê, e 33 ficaram feridas este sábado no sudeste da Turquia, depois de um autocarro se ter despistado na sequência de uma colisão. Após o despiste, o autocarro incendiou-se, referem as autoridades turcas. Os feridos foram transportados de ambulância para hospitais da cidade, segundo informou o canal de televisão público turco. A estrada, que permaneceu encerrada ao trânsito durante 4 horas, foi reaberta. Investigações continuam para esclarecer o que aconteceu. Na hora certa, termina este Jornal da Tarde. Despedem-se Michel Horácio, que esteve na sonorização. Eu sou Adair Itulipa, na edição e apresentação. Boa tarde.

0: Boa tarde, são 13 horas no país. Seguimos com a nossa programação que traz já o Jornal do Niassa na sua primeira edição. Edição e apresentação da jornalista Esnata Sen. Boa escuta.
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0: A primeira dama da República de Moçambique, Guetta Chapo, apela à mulher para a proteção da criança contra os abusos e outras práticas que retrocedem em crescimento saudável desta camada social no país. A presidente da Assembleia Provincial pede apoio incondicional a todos os membros deste órgão de fiscalização ao Executivo do NIAS na implementação de ações focadas na melhoria da vida da população. A comunidade muçulmana no Niassa reassume o compromisso de continuar a trabalhar na valorização da educação patriótica. Saudações são alguns assuntos de destaque deste jornal do domingo, 31 dias de maio de 2026. Esinata Sani está na edição e apresentação com a assistência técnica de Bernardo Toliwa. Sinta-se bem em nossa companhia. A primeira-dama da República de Moçambique, Guetta Chapo, apela à mulher para a proteção da criança contra os abusos e outras práticas que retrocedem em crescimento saudável desta camada social no país. Trata-se de uniões prematuras, gravidezes precoces e outras formas de violência que concorrem no prejuízo dos direitos e liberdades fundamentais. Guetta Chapo, falando logo à sua chegada no aeroporto de Lixinga este domingo, disse que veio à União celebrar com as crianças da província e incentivar a mulher na proteção de pessoas em situação de vulnerabilidade. Segundo a primeira-dama da República, é preciso preservar a unidade nacional, amor ao próximo e repelir comportamentos que retrocedem o progresso do país.
1: Esta é a mensagem principal, não só para a Niassa, mas sim para todo Moçambique. Abaixo as uniões prematuras, abaixo a violência doméstica, abaixo o feminicídio e abaixo a tudo que não é bom. Abaixo o boato, porque o boato também destrói a nossa sociedade. Por causa de um boato, podemos destruir uma família inteira e uma nação, até o mundo inteiro. Então, devemos trabalhar todos em união. O amor ao próximo é fundamental.
0: Primeira-dama da República, Guetta Chapo, que está no Niassa desde este domingo, vai participar nas cerimônias centrais do Dia Internacional da Criança no distrito de Mavago. Igualmente, vai trabalhar no distrito de Nipepe. A presidente da Assembleia Provincial pede apoio incondicional a todos os membros deste órgão de fiscalização ao Executivo do Niassa na implementação de ações focadas na melhoria da vida da população. Desenvolva a notícia, Pinto Catawa.
2: A presidente da Assembleia Provincial pede apoio incondicional a todos os membros deste órgão de fiscalização ao Executivo do Niassa na implementação de ações focadas na melhoria da vida da população. Segundo Fátima Jasso, a diferença partidária não deve condicionar a convivência pacífica entre os mandatários do povo ou servir de instrumento de divisão entre os moçambicanos na prossecução dos interesses coletivos. O espírito patriótico, a união e coesão são elementos que devem caracterizar a cada membro para a tomada de decisões responsáveis em defesa do bem-estar social e no fortalecimento do desenvolvimento das comunidades. As considerações foram avançadas este sábado no encerramento da terceira sessão ordinária da Assembleia Provincial, que serviu para o balanço, debate e avaliação das atividades dos órgãos de governação descentralizada provincial. Fátima Jasso destacou que os choques econômicos e sociais causados pelas intempéries e crise global de combustíveis exigem a cada cidadão atitudes positivas para contrariar os seus efeitos negativos.
3: Os programas orientados para a valorização da juventude, promoção do empreendedorismo, empoderamento da mulher, expansão das infraestruturas e dinamização do desenvolvimento local representam sinais encorajadores para o futuro de Moçambique e, em particular, para a província do Niassa. Renovamos, por isso, o nosso firme compromisso de continuar a apoiar todas as iniciativas que concorram para a promoção da boa governação, inclusão social, justiça, desenvolvimento sustentável e melhoria contínua das condições de vida da nossa população.
2: Presidente da Assembleia Provincial do Niassa, Fátima Jasso, e a importância do pluripartidarismo no fortalecimento do Estado de Direito Democrático nesta região e no país em geral.
0: São considerações que foram avançadas este sábado no encerramento da terceira sessão ordinária da Assembleia Provincial, que serviu para balanço, debate e avaliação das atividades dos órgãos de governação descentralizada provincial. E a comunidade muçulmana no Niassa reassumem o compromisso de continuar a trabalhar na valorização da educação patriótica. Abdul Zacarias.
4: A comunidade muçulmana no Niassa reassume o compromisso de continuar a trabalhar na valorização da educação patriótica. A intenção visa resgatar os valores morais e de cidadania, sobretudo no seio da juventude. O compromisso foi assumido este sábado pelo Sheikh Mustafa Mbana, coordenador da Comissão Provincial para os Assuntos Religiosos, no âmbito de um almoço de confraternização oferecido pelo secretário de Estado à comunidade muçulmana. Sheikh Mustafa Mbana disse, por outro lado, que as confissões religiosas devem unir esforços no combate às desinformações, entre outros males que retardam o desenvolvimento do país.
5: Vamos continuar a promover palestras. Essas palestras são palestras de paz, de união, fraternais, para explicarmos aos jovens, aos idosos, explicar a eles, através de promovermos o ensino da aula do patriotismo, para que elas também não se perdem a quem dirige esse país, a nossa convivência, qual é o rumo que nós devemos levar. Isso é um convite divino. Nós, como muçulmanos, apelamos a todos os irmãos muçulmanos que temos que estar, ou a sociedade em geral, temos que estar unidos. Conforme em árabe diz, o nosso querido profeta Muhammad sallallahu alaihi wasallam disse: Yadullah mal jamal. A oferta, as encomendas de Deus aparecem quando as pessoas estão unidas.
4: Sheikh Mustafa Mbana, coordenador da Comissão Provincial para os Assuntos Religiosos e o compromisso de continuar a trabalhar na valorização da educação patriótica da juventude.
0: Estamos a transmitir o Jornal Provincial do Niassa a partir dos estúdios em Lixinga. Mais de 300 jovens de 5 distritos da província do Niassa serão abrangidos este ano pelo programa Meu Kit, Meu Emprego. Abdul Zacarias.
4: Mais de 300 jovens de 5 distritos da província do Niassa serão abrangidos este ano pelo programa Meu Kit, Meu Emprego. São jovens dos distritos de Chimbunila, Mwembe, Majuni, Marupa e Mekula, uma ação que visa dar oportunidade aos jovens na criação de fonte de renda para o seu sustento e o combate ao desemprego. O diretor provincial da Juventude, Emprego e Desporto do Niassa, João Maganizo, disse que o governo vai continuar a desenvolver mais projetos de empoderamento de jovens na província. João Maganizo falava este sábado no decurso da terceira sessão ordinária da Assembleia Provincial do Niassa.
6: No âmbito da promoção de medidas ativas de emprego e da empregabilidade dos jovens, estão sendo implementados vários programas que visam criar empregos e oportunidades para jovens, tais como o programa Meu Kit, Meu Emprego, que em 2026 prevê alocar mais de 100 kits de autoemprego, devendo beneficiar de forma direta 350 jovens nos distritos de Chimbunila, Majuni, Mwembe, Mekula e Marupa. O programa Emprega, na componente do Acredita Emprega, que prevê financiar, através de subvenções, um total de 1.600 jovens da província de Niassa, com maior destaque para as nossas raparigas.
4: João Maganizo, diretor provincial da Juventude, Emprego e Desporto do Niassa, e o plano do Executivo no âmbito do programa Meu Kits, Meu Emprego.
0: Mais de 300 jovens de 5 distritos da província do Niassa serão abrangidos este ano pelo programa Meu Kit, Meu Emprego. Vamos ao desporto com Abdul Zacarias.
4: A equipa das Águias Especiais de Lixinga defronta esta tarde o Ferroviário de Lixinga no jogo da final da Taça de Moçambique, fase provincial do Niassa. Em entrevista ao RM Desporto, o treinador adjunto das Águias Especiais, Jorge José Renade, disse estar ciente das dificuldades que a sua coletividade irá encontrar nesta partida, mas vencer o jogo é a palavra de ordem.
7: A equipa está a 75% daquilo que desenhamos pela semana, está apta para poder enfrentar o adversário. Temos que respeitar o adversário, mas estamos com máxima força para poder vencer e não levar o jogo aos penaltis, menos de ganharmos dentro dos 90 minutos. Esses é que são os objetivos e a maneira como a equipa está preparada até neste momento.
4: Por outro lado, Jorge Renato pede ao público para afluir ao campo 1º de maio para apoiar as duas coletividades.
7: Nós pedimos que a massa associativa toda, o público em geral, que venham assistir, porque será um grande espetáculo. São duas equipas, uma milita na primeira divisão e outra está na segunda divisão, só a diferença é esta, mas o futebol é o mesmo. E nós prometemos que a população toda aqui faremos um bom espetáculo para que aquele que estiver lá no campo não se arrependa porque que chegou a assistir o jogo.
4: Por outro lado, o diretor desportivo do Clube Ferroviário de Lixinga, Cândido Castanho, disse que vencer o jogo desta tarde é a obrigação do Ferroviário de Lixinga e continuar a caminhar para representar condignamente a província do Niassa na região norte.
8: A característica vai ser sempre a mesma, devemos para lá, temos a obrigação de ganhar o jogo, mas respeitando o adversário e assumindo que qualquer jogo sempre tem certos riscos. Vamos fazer de tudo para fazer um bom espetáculo.
4: Cândido Castande, diretor desportivo do Clube Ferroviário de Lixinga, e o jogo desta tarde, frente às Águias Especiais de Lixinga.
0: Ouvinte, caminhamos para o término deste jornal, que destacou os seguintes assuntos. A primeira-dama da República de Moçambique, Geta Chap, apela à mulher para a proteção da criança contra os abusos e outras práticas que retrocedem em crescimento saudável desta camada social no país. A presidente da Assembleia Provincial pede apoio incondicional a todos os membros deste órgão de fiscalização e ao executivo do Niassa na implementação de ações focadas na melhoria da vida da população. E a comunidade muçulmana reassume o compromisso de continuar a trabalhar na valorização da educação patriótica. Estiveram na companhia de Sinata Sani e de Bernardo Toliwa. Boa tarde.
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1: O que, que a vovó está a cozinhar hoje?
2: Mais sabor e tanto amor.
3: Manedum? Vovó? Eu deveria ter vindo para a cozinha da vovó há muito tempo.
4: É?
3: Este peixe está tão delicioso. De certeza vou fazer essa receita para o Natal, aniversários e dias especiais. Vou chamar-lhe o meu prato especial de festa.
4: Natal, aniversários. Maria, todas as receitas que eu ensino usando peixe, frango e ovo são para serem comidas no dia a dia, minha querida.
3: A sério?
4: Sim.
3: No dia a dia?
5: Sim. Tu e a tua família precisam incluir peixe seco, fresco, frango ou ovos nas vossas refeições. Sempre que possível, não é? Para ficarem fortes e com mais energia. Especialmente tu, Maria, agora que estás grávida. Ah.
4: Podes ver o que está disponível e acessível no mercado. Hoje, por exemplo, eu fiz a minha caldeirada de peixe especial. Com peixe congelado.
3: Com peixe congelado?
4: Sim.
5: Sim. Consegues encontrar peixe congelado durante todo o ano. E é saboroso, porque congelar conserva tudo de bom do peixe.
4: Agora eu vou te explicar como fazer. Já sabes que antes de cozinhar, sempre lavamos as mãos e os alimentos que vamos usar com água limpa.
5: Sim.
4: Quando o peixe estiver descongelado, limpa e cobre para manter as moscas afastadas, tá bom? Numa panela, adiciona um pouco de óleo fortificado, cebola, tomate, cenoura e alho cortados aos pedaços. E refoga até todos os legumes ficarem macios. Depois, adiciona a mandioca cortada às fatias, mexe bem e põe água. Fecha a panela e deixa cozinhar por cerca de 10 minutos até a mandioca estar quase pronta. Junta os pedaços de peixe, um pouco de repolho cortado, sal iodado e deixa cozer.
5: Sim.
4: Depois de 7 minutos, o prato já está pronto.
5: Dá para acompanhar com chima. Fica muito bom.
3: Sem fritar ou grelhar?
4: Sim.
3: E cozinhou o peixe cru no molho. Isto é diferente.
4: E também troquei batatas por mandioca. Ficou bom, não é?
3: Sim. Isso não parece ser muito difícil de fazer.
6: Estamos no momento 13 horas e 20 minutos e meio. É tempo para a pequenada trazer aqui as novidades do último dia de mês de maio de 2026. Domingo e ao domingo, a esta hora, a pequenada está em alta para as suas novidades. Hoje não vai ser diferente, não é verdade? Olá, pequenada, que novidades para o dia de hoje? Boa tarde.

Vamos daqui a pouco chamar a Pequenada para nos trazer então as novidades do dia de hoje. É domingo, aos domingos nós trazemos esta camada social que também traz as suas novidades de criança para criança. Enquanto isso não acontece, vamos trazer aqui um interlúdio musical. Fazendo então o compasso de espera para que as condições estejam criadas e podermos saber então quais as novidades do dia 31 de maio no programa O Cantinho da Criança.

Está neste momento 13 horas e 24 minutos, agora sim, tudo a postos para o cantinho da criança poder rolar aqui nestas ondas da Rádio Moçambique. Estúdios em Lixinga. Balton Calixto e companhia. Olá!

0: à disposição para trazer-te as melhores novidades aqui no Mel, Tel, o nosso paraíso mágico, o Cantinho da Criança.
1: Com certeza! Amigo, quando o ponteiro marca 13 horas e 20 minutos, nós entramos em tua casa sem pedir licença para trazer-te a companhia nessa especial tarde dominical.
0: Sim, neste programa tens a oportunidade de aprender de nós e nós aprender em tua e nós aprender sempre contigo. Meu querido amigo, pois tu és o nosso convidado de honra para todas as edições de domingo.
1: Amigo, este é o programa O Cantinho da Criança, produzido e transmitido a partir da Rádio Moçambique, emissor provincial do Niassa, cidade de Lixinga.
0: Com a frequência de 89.1 MHz.

0: Amanhã é 1 de junho, Dia Internacional da Criança. Mas hoje é domingo e a cada domingo fazemos a festa durante os 40 minutos reservados à pequenada.
1: É isso mesmo, então vamos ouvir uma música e voltamos já.

0: Obrigada, Mano Balton. Meu amigo, deixamos para trás a nossa música que serviu de saudação neste domingo especial, 31 de maio de 2026.
1: E hoje, como de sempre, o nosso programa está recheado de muita coisa boa. Muita música e rubricas fantásticas, super divertidas, educativas e muito produtivas.
0: Na edição de hoje, temos como propostas
1: os nossos direitos,
0: leitura de mensagens
1: e lá no final, um conto para ti.
0: Meu amigo, percebeu que o nosso programa está super recheado de coisas boas e divertidas?
1: Pois é, nós fazemos de tudo para enriquecer o teu conhecimento, meu querido amigo. Mantenha-te sempre ligado na nossa companhia.
0: Pois nós fazemos de tudo para
1: Meu querido companheiro, vamos agora estacionar a nossa aeronave para acompanhar a nossa primeira proposta do dia. Os nossos direitos no ar!
2: As crianças têm o direito a serem registradas imediatamente após o seu nascimento. Têm o direito a ter um nome, adquirir uma nacionalidade e, sempre que possível, conhecer e ser cuidado pelos seus pais. Olá, meu querido amigo! É a rubrica Os Nossos Direitos a começar. Hoje, irei falar do direito ao registro. Amigo, já ouviste alguma vez falar sobre o direito ao registro? Se nunca ouviste, não te preocupes, meu amigo, porque eu irei explicar-te. Todas as crianças têm o direito a serem registradas imediatamente após o seu nascimento. Têm o direito a ter um nome reconhecido oficialmente. Temos o direito de pertencer a um país ou a ter uma nacionalidade. Amigo, sempre que possível, a criança tem o direito de conhecer os seus pais e ser criada pelos seus pais. Registrar a criança é um dever de lhe dar um direito. Amigo, o governo deve garantir a realização desses direitos na sua legislação nacional, agindo para evitar que uma criança fique sem nacionalidade. Amigo, o direito ao registro é crucial para o estabelecimento da identidade legal da criança. Amigo, como tu sabes, tudo que é bom dura pouco. A especial companhia foi de mim, Talvira Manuel.

0: as crianças, sem nenhuma discriminação, devem ser sempre respeitadas e protegidas sem discriminação, para que possam crescer num ambiente sereno, livre de maus tratos,
1: abuso ou violência. Estamos em festa! Amanhã é 1 de junho, Dia Internacional da Criança. Vamos fazer a festa acontecer durante os 40 minutos reservados à pequenada. Falando conosco sobre os preparativos de 1º de junho. Onde vais passar e com quem? Manda uma mensagem a partir desse número. 87-21-46-041. Repito. 87-21-46-041.
0: Mas para já, vamos dançar ao som deste ritmo.
1: Música!

hoje é festa. Amanhã é 1 de junho, Dia Internacional da Criança. Vamos fazer a festa acontecer durante os 40 minutos reservados à pequenada, falando conosco sobre os preparativos de 1 de junho. Aonde vais passar e com quem? Manda uma mensagem a partir desse número: 87-21-46-041. Repito, 87-21-46-041.

Amiguinhos, não liguem, mas sim mandem mensagem. Sem mais delongas, vamos à leitura de mensagens, falando conosco sobre os preparativos de 1 de junho, aonde vais passar e com quem. Mande uma mensagem a partir deste número, 87-21-46-041. Repito, 87-21-46-041.

Jesus, eu sou a Domingas White e estarei a ler as vossas mensagens com muito bom gosto. E de salientar que não podem ligar, amiguinhos. Mandem-nos mensagens, tá bem? A primeira mensagem diz o seguinte: boa tarde, amiguinhos. Eu sou a Teresa Caice e estou a gostar bastante do vosso programa. Eu estou em Sanga e o meu 1 de junho vou passar com os meus irmãozinhos Bajiro, Edmilson Caice. Muito obrigada, amiguinha Teresa. Estou a receber uma ligação, amiguinhos. Alô, boa tarde. Amiguinhos, não liguem, mandem mensagens. A outra mensagem diz o seguinte: boa tarde, chamo-me Esperança. Agora estou aqui na cidade de Lixinga e estou a gostar bastante do vosso programa. Vivo no bairro Niassa 1 e as minhas festas irei passar na minha escola. Mando mensagem para Ivan, Nazira, Alice, Xandinha, Vanessa e Josué. Eu tenho a certeza que os teus amiguinhos receberam as tuas mensagens. Muito obrigada, amiguinha Esperança. Recebemos mais uma mensagem que diz o seguinte: boa tarde, cantinho da criança. Eu sou Ana Faruque, vivo no bairro de Inzinge. Irei passar o meu dia 1 de junho na minha escola com os meus amigos, professores e todos aqueles que me querem ver bem. Muito obrigada, Ana, pela mensagem. Recebo mais uma mensagem. Atenção, as mensagens não param de chegar. Esta diz o seguinte: chamo-me Omar e no dia 1 de junho vou festejar com os meus amigos em Lixinga, na Praça do Metical. E de certeza que vais cruzar conosco lá, amiguinho. Não faltem, porque amanhã vai pipocar.

Recebi mais uma mensagem que diz o seguinte: boa tarde, amiguinhos. Chamo-me Eufrásia e no dia 1 de junho vou passar na Praça do Metical. Amiguinhos, atenção, que os amigos da Rádio Moçambique estarão na Praça do Metical. Então, são os nossos convidados especiais para este dia, até porque 1 de junho é um dia de festa. Então, vamos fazer este dia ser um dia maravilhoso e inesquecível, está bem? Recebi mais uma mensagem que diz o seguinte: boa tarde, eu sou Nelito, vivo no bairro Mutapassa. Dia 1 de junho, vou passar com os meus irmãos, Justo, Érica e Edmilson.

Amiguinho, como é que será o teu dia 1 de junho? Qual é o programa que tens para o dia 1 de junho? Se não tens nenhum programa, espera que vou te convidar. Amanhã, a partir das 10 horas e 30 minutos, estaremos no estádio. Se não tens nada a fazer nesta hora, podes aparecer lá, porque será fantástico. A partir das 11, estaremos na Praça do Mentical a fazer a festa acontecer. Aliás, amiguinho, a partir das 12. E depois das 12, lá na Praça do Mentical, vamos ao pavilhão. Também vamos fazer acontecer. Amiguinho, conhece onde é que está localizado o pavilhão? Eu acredito que estás a fazer confusão. Lá onde chamam de Aeroclube é o pavilhão. Então, a partir das 3 horas, podes estar lá. E também, às 14 horas, estaremos na Escola da Estação a fazer a festa acontecer. Este 1 de junho será fantástico lá na Escola Básica da Estação. Uau, as mensagens não param de chegar. Recebo mais uma mensagem que diz o seguinte. Olá, eu sou a Valdemira e no dia 1 de junho vou passar aqui na minha casa com os meus irmãos, Érica, Ismael e Guima. De certeza que o vosso 1 de junho será fantástico. Recebo mais uma mensagem que diz o seguinte. Boa tarde, sou Domingas. Uau! Como assim, se a Domingas está lendo as vossas mensagens? Eu tenho várias xarás, então a minha xará diz o seguinte. Sou a Domingas e moro aqui na cidade de Lixinga, no bairro de Inzinge. E no dia 1 de junho, irei passar com os meus irmãos e amigos. Espero que o teu 1 de junho seja fantástico, porque o meu será maravilhoso. Recebo mais uma mensagem que diz o seguinte. Boa tarde, eu respondo pelo nome de Natálio Damião. Dia 1 de junho é de passar no bairro da Cerâmica com a minha família. Espero que o vosso 1 de junho seja maravilhoso. Recebemos mais uma mensagem, até porque as mensagens não param de chegar. Esta diz o seguinte. Boa tarde, amiguinhos. Eu chamo-me Lídio Severino Macula. Eu irei festejar aqui em Coamba, na escola primária completa de manhã, de Namanha e Murusso, juntos com meus amigos e meus professores. Boas festas a todas as famílias. Muito obrigada, amigo Elídio.

amiguinho. Hoje em que amanhã, dia 1 de junho, terá aniversário do nosso Mano dos Botões. Conhecem o nome dele? Sim, é o nosso Mano Balton Calisto. E ele nem sabe que temos surpresas incríveis para ele. Então, amigo, se queres fazer parte desta festa, esteja conosco. E quero aproveitar neste momento, felicitar a todos os aniversariantes de hoje. Um feliz aniversário, que Deus vos abençoe muito, está bem?

As mensagens não param de chegar. Recebemos mais uma mensagem que diz o seguinte: boa tarde, pequenada. Eu irei passar na escola Luiz Jumo, ao lado da Cadoda. Sou Elvane Afonso, bairro da UPE. Boas festas. Muito obrigada, Elvânia. A outra mensagem diz o seguinte: boa tarde, amiguinhos. Eu sou Edmilson Johnny. 1 de junho vou passar na escola básica de Nhacenhenge com minhas irmãs, como Teresa e Suzana. Espero que o vosso 1 de junho seja fantástico. A outra mensagem diz o seguinte: boa tarde, amiguinhos. Aqui fala Vanildo, no bairro de Matola. O dia 1 de junho irei passar na escola.

Recebemos mais uma mensagem que diz o seguinte: boa tarde, amigas. Eu chamo-me Érica e vou festejar o dia 1 de junho com as minhas amigas na escola. Espero que vocês também passem bem. Iremos passar bem mesmo. Eu lhe convido a fazer parte desta festa. A outra mensagem diz o seguinte: boa tarde, amiguinhos. Eu respondo pelo nome de Zé Pedro José. Dia 1 de junho, hei de passar no pavilhão. Estarás conosco, amiguinho.

amiguinho. Amanhã, a partir das 8 horas, estaremos aqui a conversar convosco. Então, podes ligar na nossa frequência que é 89.1 MHz. Porque a partir das 8 horas, estaremos a brilhar. É o dia da criança e é claro que devemos estar aqui a falar convosco sobre os nossos direitos e deveres. Então, eu lhe convido a fazer parte desta grande festa. Porque amanhã não será um dia normal, será um dia fantástico.

0: Domingas White,
1: Bibiana Antônio,
2: Nádia Abana.
0: Estávamos na apresentação, eu na apresentação das mensagens, é claro. O Mano Balta no Calixto não vem à apresentação das mensagens, leitura das SMS também. O Mano Balta no Calixto na sonorização. O
1: Mano Delfina Sadiq na produção.
0: E o Mano Del Safio Daniel na coordenação.
3: Tchau!
0: Até amanhã, quando forem pontualmente 8 horas.

0: 1 de junho está mesmo à espreita, não falta mais nada, senão a comemoração amanhã. Feliz 1 de junho para toda a pequenada. Já a seguir as notícias em cadeia nacional, são 14 horas no país.
1: Apresentadas por Adérito Lipang, muito boa tarde.
2: Boa tarde, Gerson Alexandre e ouvinte. Pelo menos 4 moçambicanos foram mortos na sequência de confrontos com grupos sul-africanos anti-imigrantes que se registram desde a última quinta-feira na zona de Mossel Bay, a cerca de 400 quilômetros a leste da cidade do Cabo, na África do Sul. Correspondente Eduardo Figurão.
3: De acordo com o líder da comunidade moçambicana na província sul-africana do Cabo Ocidental, Manuel Chicanhane, outros moçambicanos, cujo número desconhece, ficaram feridos e estão a receber tratamento hospitalar.
4: Usaram instrumentos katanas, os outros foram faqueados e os outros também foram batidos pelas pedras. É assim que os nossos irmãos moçambicanos perderam a vida.
3: Manuel Chicanhane explica que antes das confrontações físicas, os sul-africanos incendiaram as casas de estrangeiros, incluindo os moçambicanos, na zona de Mossel Bay. Ele disse ainda que este sábado, 311 moçambicanos, usando meios alternativos, regressaram ao país, enquanto outros mais de 400 que perderam as suas casas necessitam de apoio multiforme, incluindo transporte de retorno. As autoridades diplomáticas e consulares de Moçambique na África do Sul dizem que estão no terreno e já acionaram mecanismos para a evacuação imediata dos moçambicanos diretamente afetados por estas confrontações de Mossel Bay. Rádio Moçambique, Eduardo Figurão, Joanesburgo.
2: Por cá, o Serviço Nacional de Investigação Criminal, SERNIC,

0: E Nhambane neutralizou uma quadrilha que supostamente se dedicava a furtos e roubos em residências e estabelecimentos comerciais na cidade de Vilanculo. A quadrilha era liderada por dois cidadãos que foram detidos este sábado na posse de diversos bens, com destaque para eletrodomésticos. A neutralização dos supostos cabecilhas da quadrilha foi possível graças a denúncias populares, segundo o porta-voz do Cernic em Nhambane, Alceres Kwamba, que reforça o apelo à denúncia dos criminosos.
1: O Serviço Nacional de Investigação Criminal apela a todos os estratos sociais para a necessidade de uma denúncia tempestiva, uma vez que estes indivíduos que cometem os crimes estão nas comunidades e os bens, em alguns casos, são escondidos nas comunidades e são essas comunidades que têm comprado os mesmos bens. De certa forma, isto serve de estímulo para que os mesmos possam protagonizar crimes de furto ou roubos em residências.
0: Porta-voz do Cernic em Nhambane, Alceres Kwamba, e a neutralização de uma quadrilha que supostamente se dedicava a furtos e roubos em residências e estabelecimentos comerciais na cidade de Vilanculo. A Organização da Juventude Moçambicana, OJM, em Cabo Delgado, clama pelo fim do terrorismo e pela melhoria das condições de transitabilidade rodoviária na província. Segundo o secretário provincial da OJM, em Cabo Delgado, Marcos Paulo, os desafios sociopolíticos e de segurança impostos pelo terrorismo e pela degradação acentuada de estradas e levam às vulnerabilidades socioeconómicas das comunidades nesta região do país. Marcos Paulo falava no encerramento da primeira reunião provincial de quadros da OJM, realizada este sábado em Moeda. Por sua vez, o primeiro secretário do Comitê Provincial da Frelim, José Calim, disse que as preocupações da agremiação serão levadas à conferência de quadros do partido e enalteceu o espírito de patriotismo dos membros da OJM no apoio às pessoas em situação de vulnerabilidade devido aos efeitos do terrorismo e das mudanças climáticas. Entretanto, o chefe do escritório da Agência de Desenvolvimento Integrado do Norte admite a extensão, nos próximos anos, do plano de construção das zonas afetadas pelo terrorismo em Cabo Delgado. Mocifo Magaia afirma que este processo continua a ser desafiante, daí que o governo continuará empenhado na mobilização de recursos financeiros junto de seus parceiros de cooperação para a sua viabilização efetiva. A primeira-dama da República, Getachapo, já está na província do Niassa, onde inicia hoje uma visita de trabalho no âmbito das celebrações de 1 de junho, Dia Internacional da Criança, que amanhã se assinala. O detalhe por Esnati Assane.
2: Getachapo, falando logo à sua chegada no aeroporto de Lixinga este domingo, disse que veio ao Niassa celebrar com as crianças da província e incentivar a mulher na proteção de pessoas em situação de vulnerabilidade. Segundo a primeira-dama da República, é preciso preservar a unidade nacional, amor ao próximo e repelir comportamentos que retrocedem o progresso do país.
3: Esta é a mensagem principal, não só para a Niassa, mas sim para todo Moçambique. Abaixo as uniões prematuras, abaixo a violência doméstica, abaixo o feminicídio e abaixo a tudo que não é bom.
2: Primeira-dama da República, Getachapo, que está no Niassa desde este domingo, vai participar nas cerimônias centrais do Dia Internacional da Criança no distrito de Mavago. Igualmente, vai trabalhar no distrito de Nipepe. Esnata Sani, Lixinga.
0: Na atualidade internacional, pelo menos 8 pessoas morreram, entre elas um bebê, e 33 ficaram feridas este sábado no sudeste da Turquia, depois de um autocarro se ter despistado na sequência de uma colisão. Após o despiste, o autocarro incendiou-se. Os feridos foram socorridos para os hospitais próximos na cidade. Investigações continuam para esclarecer as causas deste acidente. Apresentamos as notícias das 14, as próximas quando forem 18 horas.

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1: 14 horas e 11 minutos, continue sintonizado a Rádio Moçambique Estúdios em Lixinga. Como reza a nossa programação, às 14h30 vamos transmitir a tarde desportiva em Macua. Até lá, vamos ficar com um pouco de música. A continuação de uma ótima tarde de domingo na companhia da Rádio Moçambique.

Continue sintonizado a Rádio Moçambique Estúdios em Lixinga, esta que tem uma vasta programação entre de entretenimento infantis, desportivos e muito mais. E por falar de desportivos, é tarde desportiva que vai começar daqui a pouco, aos domingos, em Emakua. Hoje não vamos fugir à regra, porque é domingo e daqui a pouco o desporto vai rolar até muito perto das 18 horas. Eu sou Nélia Nicua, voltarei numa próxima ocasião. Boa tarde e um bom domingo.

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0: jogador da equipa do Faro Fior da Beira. Na circunstância, o camisola número 6, Camanho.
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0: 7 minutos cravados na primeira parte do Caldeirão. Está relançado o jogo. Para já, Ferroviário da Beira. 2 marcaram a Pangana e Camanga aos 10:21. Liga Desportiva de Sofala, 1 golo, golaço, golaço de Mangal aos 27 minutos da primeira parte.
1: 15 horas e 5 minutos, Vanessa.
2: Aparece no ar do Arto Mário, 15 horas e 8 minutos. 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

Ofensiva da equipa da Liga. Vamos ver se vai chegar a Giraffe a fazer a mancha. O camisola 22 permitiu a intervenção do contrário. Ganha a equipa do Ferro, Ferro da Barra. E na hora que a corta da Liga para lá da linha final. Ataca aqui, ataca por lá. Ponta, pé de canto agora para a equipa do Ferro, Ferro da Barra. Na direita, como avança a equipa locomotiva. Vai para lá. Vamos ver quem vai ser o encarregado da execução. Calmamente vai o Campo Parecer com Maré. Exatamente. O camisola 7 nas costas da equipa do Ferro Verde Beira. Vai ser ele o encarregado da execução para este ponto a pé de canto. Já colocou o cerco na barca, já vai bater com o pé direito, segundo posto, cortou a defensiva da Liga. Nova insistência por parte da equipa do Ferro Verde Beira. Era por uma pangana, bateu! Cabeceamento! E golo! Golo! Ferroviário da Beira!

5, Trinidad e Tobago 0, México 1, é um dos co-organizadores, Austrália, Japão 1, Islândia 0 e ainda Singapura 4, Mongólia 0. Às 16 começa a República Checa, Kosovo, ainda 16h30 Chipre, isto já em sub-19, Chipre, Inglaterra, mas vale dizer que uma seleção africana que entra em cenas, 20h30, o Senegal defronta os Estados Unidos, outro co-organizador, portanto o Senegal vai defrontar os Estados Unidos às 21h30, às 23h30 o Brasil, o pentacampeão mundial defronta o Panamá, começa às 23h30, boa hora de ensaio então para o tempo para quando começar o Mundial, às 20h45 Alemanha, Finlândia, às 17h30 Polónia, Ucrânia. A esse 17 horas também, o jogo entre Cabo Verde e Sérvia. Cabo Verde e Sérvia começa às 17 horas. Cabo Verde é um dos mundialistas, é o único país africano de língua oficial portuguesa presente.

0: ferroviário da Beira. Ferroviário da Beira amplia o marcador.
1: E na Rachexé, igual o Ferroviário Beira, o Muxintau Liga Desportiva, o Sofala, 4-1, Pantawanaili. Januário.
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cruzado ali para um adversário. Insistiu, insistiu. Ganhou a posição e atirou. A bola até tocou no guarda-redes e caprichosamente foi assim.

0: Pimba! Mimi! A elevar a contagem na partida. Isto acontece, meus amigos, aos 58 minutos do jogo. Está assim.
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2: não, o Ferroviário é o mesmo. Os objetivos do Ferroviário são os mesmos. Jogar para ganhar. Né? Nós entramos no campo para jogar, para ganhar. Diferentemente de alguns. Mas pronto, cada um está com as armas que tem. Não falhou nada. Acredito que não falhou nada. Mas é porque vem trabalhar como temos trabalhado sempre.
0: E aí, Vassu Antoninho Mushanga. 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Manoto, treinadora?
3: Semana, nesta toda semana, a equipa trabalhou muito para poder conseguirmos uma vitória no final, porque esta é a terceira vez consecutiva que nós estamos a ir à final com o Ferroviário. Então, desta vez, nós tínhamos que traçar estratégia para poder vencer e sair aqui vitoriosos. Mas fiquei triste, só apenas uma pequena coisa, a equipa de arbitragem. Parece que há tendências, houve tendências, mas infelizmente não aconteceu aquilo que eles queriam e a vitória ainda ficou para a nossa equipa aqui das águias especiais. Qual é que responde? Qual é a questão que responde? O que é para ti?
4: Essa forma de tendência. O que é que se referir a isso?
3: Acho que me referi à equipa de arbitragem. Mas, felizmente, nós estamos aqui vitoriosos.
0: Qual é a sua responsabilidade para o De recanto, Alama Su, Manaya, a treinadora Zeko, pela Nikuru Nakage, especial do Luxinga, a Hinaka Mota Oberihau Mteko, o Romeliha Owina, Manaya, para o 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
5: 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Mas hilo era eu olhando o ferroviário Olixinga, porque a gente especial também havia preparado para ir em combo na minha equipa e só foi no Moçambola. 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
6: muito positivo visto que tudo aquilo que foi preconizado para esta edição da fase provincial da Taça de Moçambique foi alcançado e como vimos hoje aqui testemunhamos uma grande partida de futebol onde tivemos duas equipas destemidas a jogarem de igual para igual como se estivessem no mesmo escalão. Então, isto é que é bonito e a nossa mensagem ao povo do Niassa é esse tipo de desporto que nós queremos, de futebol que nós queremos trazer para a província de Niassa nos próximos momentos. Neste momento, a Taça de Moçambique, como sabem, é uma competição organizada pela Federação Moçambicana de Futebol e a premiação normalmente é ganha no fim para quem ganha a Taça de Moçambique a nível nacional. Então, a nível da província, para não deixar as equipas irem representar a província na outra fase sem nenhuma gratificação, nós organizamos taças e medalhas.
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7: ganyi mshogu foi bonito jogo ferroviário não conseguiu. Então queríamos aqui parabenizar as águias especiais e convidar para continuar a trabalhar. Na verdade, nós gostaríamos de ter mais uma equipa

0: Notícias apresentadas por Vítor Rufino. Boa noite.
1: Albertina Zandamela, boa noite e boa noite, ouvinte. Quatro moçambicanos foram mortos na sequência de confrontações com grupos sul-africanos anti-imigrantes que se registram desde a última quinta-feira na zona de Mossel Bay, a cerca de 400 km a leste da cidade do Cabo. Os pormenores com o correspondente da Rádio Moçambique na África do Sul, Eduardo Figurão.
2: De acordo com o líder da comunidade moçambicana na província sul-africana do Cabo Ocidental, Manuel Chicanhane, outros moçambicanos, cujo número desconhece, ficaram feridos e estão a receber tratamento hospitalar.
3: Usaram instrumento katanas, os outros foram faqueados e os outros também foram batidos pelas pedras. É assim que os nossos irmãos moçambicanos perderam a vida.
2: Manuel Chicanhane explica que antes das confrontações físicas, os sul-africanos incendiaram as casas de estrangeiros, incluindo os moçambicanos, na zona de Mossel Bay. Ele disse ainda que este sábado, 311 moçambicanos, usando meios alternativos, regressaram ao país, enquanto outros mais de 400 que perderam as suas casas necessitam de apoio multiforme, incluindo transporte de retorno. As autoridades diplomáticas e consulares de Moçambique na África do Sul dizem que estão no terreno e já acionaram mecanismos para a evacuação imediata dos moçambicanos diretamente afetados por estas confrontações de Mossel Bay. Rádio Moçambique, Eduardo Figurão, Joanesburgo.
1: Correspondente da Rádio Moçambique na África do Sul, com a notícia dando conta de que quatro moçambicanos foram mortos na sequência de confrontações com grupos sul-africanos anti-imigrantes que se registram desde a última quinta-feira na zona de Mossel Bay. Noutras notas da atualidade, a Assembleia Provincial de Gaza avalia a partir desta segunda-feira em Xai-Xai, na sua quarta sessão ordinária, o nível de resposta do governo face ao impacto das cheias e enxurradas deste ano na província. O órgão pretende ouvir do Conselho Executivo Provincial que ações estão em curso com vista a potenciar em recursos a população afetada pelas intempéries. A informação foi dada a conhecer pela porta-voz da Assembleia Provincial de Gaza, Argentina Picuan.
4: Também faremos a apreciação e a aprovação do relatório balanço sobre a execução do plano e o orçamento da Assembleia Provincial, bem como a apreciação e aprovação da conta de gerência, apreciação e aprovação do plano e orçamento do Conselho Executivo Provincial para o ano em curso 2026. Iremos também fazer apreciação e aprovação da proposta de reajuste das tarifas de transporte interdistrital de passageiros.
1: Porta-voz da Assembleia Provincial de Gaza, Argentina, Picuan. 60 jovens do distrito de Choco, em Gaza, beneficiam de animais de pequena espécie com vista à criação do autossustento e emprego no âmbito do plano do governo de empoderamento da juventude. A governadora de Gaza, Margarida Mapanzen Chong, disse aos jovens de Choco, na entrega do gado caprino, que o objetivo do projeto é empregar a juventude.
5: O objetivo é de empregar mais jovens com esse tipo de projeto, onde vão criar e com a criação vão aumentar o número e que também poderão fazer a transferência para outros jovens.

0: Eles continuarem a criar para o seu autossustento e autoemprego. É uma grande satisfação para nós como governo, sobretudo seremos mais satisfeitos se de fato esses jovens corresponder àquilo que são as expectativas do governo e seus parceiros em criar e não fazer o desvio de aplicação.
1: Com a entrega dos 600 cabritos aos 60 jovens de Xokwe, ficam completos os animais, ou os 1000 animais correspondentes aos dois distritos de Gaza contemplados pelo projeto. A falta de fundos está a ditar a morosidade na construção de novas instalações da Assembleia Provincial de Tete. Iniciadas há cerca de 3 anos, as obras foram executadas até o momento em 30%. Segundo o porta-voz da Assembleia Provincial de Tete, Gabriel Capica, o órgão está à procura de financiamento para a continuidade das obras. Na atualidade internacional, o diretor-geral da Organização Mundial da Saúde disse este sábado em Bunia, na República Democrática do Congo, que o surto do ébola pode ser contido. Falando em conferência de imprensa, Tedros Adhanom Ghebreyesus disse que a República Democrática do Congo já enfrentou o ébola por 16 vezes e conseguiu conter todos os surtos. Equipas de saúde correm contra o tempo para conter a emergência que se espalhou por diversas províncias do Congo e chegou ao país vizinho Uganda. Fechamos com a previsão do tempo. As cidades de Nampula, Tete e Pemba poderão ser esta segunda-feira as mais quentes do país, com 31 graus Celsius de temperatura máxima, seguidas por Beira, com 30 graus centígrados. Xai-Xai, Quelimane, Vilanculo, 27, Maputo e Inhambane, 26. E por último, as cidades de Chimoio e Lixinga, com 25 graus centígrados de temperatura máxima. Apresentamos as notícias a esta hora, próximas às 19h30, no Jornal da Noite.
2: Ele disse mais de uma vez...
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São 18 horas e 9 minutos em Moçambique. Uma vez mais, muito boa noite. 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

São 18h25 em Moçambique. Guardando o momento. 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

Aê, tá banca de gás. Vamos fazer um bem mais lento, tá? Vamos embora então. Vamos nessa.

0: para trabalhar na valorização da educação patriótica. Saudações são alguns assuntos de destaque deste jornal do domingo, 31 dias de maio de 2026. Sinata Sani está na edição e apresentação, com a assistência técnica de Bernardo Toliwa. Sinta-se bem em nossa companhia. A primeira-dama da República de Moçambique, Guetta Chapo, apela à mulher para a proteção da criança contra os abusos e outras práticas que retrocedem em crescimento saudável desta camada social no país. Trata-se de uniões prematuras, gravidezes precoces e outras formas de violência que concorrem no prejuízo dos direitos e liberdades fundamentais. Guetta Chapo, falando logo à sua chegada no aeroporto de Lixinga este domingo, disse que veio à UNIAS celebrar com as crianças da província e incentivar a mulher na proteção de pessoas em situação de vulnerabilidade. Segundo a primeira-dama da República, é preciso preservar a unidade nacional, amor ao próximo e repelir comportamentos que retrocedem o progresso do país.
1: Esta é a mensagem principal, não só para a UNIAS, mas sim para todo Moçambique. Abaixo as uniões prematuras, abaixo a violência doméstica, abaixo o feminicídio e abaixo a tudo que não é bom. Abaixo o boato, porque o boato também destrói a nossa sociedade. Por causa de um boato, podemos destruir uma família inteira e uma nação, até o mundo inteiro. Então, devemos trabalhar todos em união. O amor ao próximo é fundamental.
0: Primeira-dama da República, Guetta Chapo, que está no UNIASA desde este domingo, vai participar nas cerimônias centrais do Dia Internacional da Criança no distrito de Mavago. Igualmente vai trabalhar no distrito de Nipepe. A presidente da Assembleia Provincial pede apoio incondicional a todos os membros deste órgão de fiscalização ao executivo do UNIAS na implementação de ações focadas na melhoria da vida da população. Desenvolva a notícia, Pinto Catawa.
2: A presidente da Assembleia Provincial pede apoio incondicional a todos os membros deste órgão de fiscalização ao executivo do Niassa na implementação de ações focadas na melhoria da vida da população. Segundo Fátima Jasso, a diferença partidária não deve condicionar a convivência pacífica entre os mandatários do povo ou servir de instrumento de divisão entre os moçambicanos na prossecução dos interesses coletivos. O espírito patriótico, a união e coesão são elementos que devem caracterizar a cada membro para a tomada de decisões responsáveis em defesa do bem-estar social e no fortalecimento do desenvolvimento das comunidades. As considerações foram avançadas este sábado no encerramento da terceira sessão ordinária da Assembleia Provincial, que serviu para o balanço, debate e avaliação das atividades dos órgãos de governação descentralizada provincial. Fátima Jasso destacou que os choques econômicos e sociais causados pelas intempéries e crise global de combustíveis exigem a cada cidadão atitudes positivas para contrariar os seus efeitos negativos.
3: Os programas orientados para a valorização da juventude, promoção do empreendedorismo, empoderamento da mulher, expansão das infraestruturas e dinamização do desenvolvimento local representam sinais encorajadores para o futuro de Moçambique e, em particular, para a província do Niassa. Renovamos, por isso, o nosso firme compromisso de continuar a apoiar todas as iniciativas que concorram para a promoção da boa governação, inclusão social, justiça, desenvolvimento sustentável e melhoria contínua das condições de vida da nossa população.
2: Presidente da Assembleia Provincial do Niassa, Fátima Jasso, e a importância do pluripartidarismo no fortalecimento do Estado de Direito Democrático nesta região e no país em geral.
0: São considerações que foram avançadas este sábado no encerramento da terceira sessão ordinária da Assembleia Provincial, que serviu para balanço, debate e avaliação das atividades dos órgãos de governação descentralizada provincial. E a comunidade muçulmana no Niassa reassume o compromisso de continuar a trabalhar na valorização da educação patriótica. Abdul Zacarias.
4: A comunidade muçulmana no Niassa reassume o compromisso de continuar a trabalhar na valorização da educação patriótica. A intenção visa resgatar os valores morais e de cidadania, sobretudo no seio da juventude. O compromisso foi assumido este sábado pelo Sheikh Mustafa Mbana, coordenador da Comissão Provincial para os Assuntos Religiosos, no âmbito de um

0: almoço de confraternização oferecido pelo secretário de Estado à comunidade muçulmana. Sheikh Mustafa Mbana disse, por outro lado, que as confissões religiosas devem unir esforços no combate às desinformações, entre outros males que retardam o desenvolvimento do país.
1: Vamos continuar a promover palestras. Essas palestras são palestras de paz, de união, fraternais, para explicarmos aos jovens, aos idosos, explicar a eles, através de promovermos o ensino da aula de patriotismo, para que elas também não se perdem a quem dirige esse país, a nossa convivência, qual é o rumo que nós devemos levar. Isso é um convite divino. Nós, como muçulmanos, apelamos a todos os irmãos muçulmanos que temos que estar, ou a sociedade em geral, temos que estar unidos. Conforme em árabe diz, o nosso querido profeta Muhammad sallallahu alaihi wasallam disse: Yadullah mal jamaa. A oferta, as encomendas de Deus aparecem quando as pessoas estão unidas.
0: Sheikh Mustafa Mbana, coordenador da Comissão Provincial para os Assuntos Religiosos, e o compromisso de continuar a trabalhar na valorização da educação patriótica da juventude.
2: Estamos a transmitir o Jornal Provincial do Niass a partir dos estúdios em Lixinga. Mais de 300 jovens de 5 distritos da província do Niass serão abrangidos este ano pelo programa Meu Kit, Meu Emprego. Abdul Zacarias.
0: Mais de 300 jovens de 5 distritos da província do Niass serão abrangidos este ano pelo programa Meu Kit, Meu Emprego. São jovens dos distritos de Chimbonila, Mwembe, Majuni, Marupa e Mekula, uma ação que visa dar oportunidade aos jovens na criação de fonte de renda para o seu sustento e o combate ao desemprego. O diretor provincial da Juventude, Emprego e Desporto do Niass, João Maganizo, disse que o governo vai continuar a desenvolver mais projetos de empoderamento de jovens na província. João Maganizo falava este sábado no decurso da terceira sessão ordinária da Assembleia Provincial do Niass.
3: No âmbito da promoção de medidas ativas de emprego e da empregabilidade dos jovens, estão sendo implementados vários programas que visam criar empregos e oportunidades para jovens, tais como o programa Meu Kit, Meu Emprego, que em 2026 prevê alocar mais de 100 kits de autoemprego, devendo beneficiar de forma direta 350 jovens nos distritos de Chimbonila, Majuni, Mwembe, Mekula e Marupa. O programa Emprega, na componente do Acredita Emprega, que prevê financiar, através de subvenções, um total de 1.600 jovens da província de Niass, com maior destaque para as nossas raparigas.
0: João Maganizo, diretor provincial da Juventude, Emprego e Desporto do Niass, e o plano do Executivo no âmbito do programa Meu Kids, Meu Emprego.
2: Mais de 300 jovens de 5 distritos da província do Niass serão abrangidos este ano pelo programa Meu Kit, Meu Emprego. Vamos ao desporto com Abdul Zacarias.
0: Boa noite, Esnat Assani. Boa noite, ouvinte. A equipa Águias Especiais de Lixinga transita para a fase regional da Taça de Moçambique ao vencer este domingo o Ferroviário de Lixinga por 5-4 bolas na marcação de grandes penalidades depois de um empate a uma bola no tempo regulamentar. A partida caracterizou-se intensidade de jogadas de ambas partes, o que resultou na marcação de 2 tentos que levaram as equipas às penalidades. O golo das Águias Especiais foi registado na passagem dos 24 minutos da primeira parte, enquanto o Ferroviário de Lixinga empatou a partida aos 43 minutos da segunda parte. No final da partida, ouvimos os dois treinadores, a começar por Jorge Renardi, treinador adjunto das Águias Especiais, que afirmou ser uma partida difícil, Mas a vitória alegra toda a coletividade e promete continuar a trabalhar para representar com dignamente a província na fase regional.
4: Trabalhou-se duro para conseguirmos esta linda vitória que agora carregamos o canecão. Sabemos que vamos encontrar equipas muito bem estruturadas, não é? Na outra fase, então precisamos de mais trabalhar de forma tática, porque são equipas já maduras, vamos aproximar mais de outras equipas da primeira divisão. Então aí precisamos de nos preparar de forma tática para podermos conseguir passar da próxima fase para outra fase também.
0: Por seu turno, Antoninho Muxanga, treinador do Ferroviário de Lixing, disse que faltou a sorte na sua equipe e assumiu o compromisso de continuar a trabalhar.
5: Devemos dar mais minutos a alguns jogadores que não têm jogado, né? Porque o Ferroviário só pode depender de 11. É certo que nós viemos para jogar, a outra equipa não veio para jogar, mas pronto, cada um caça as armas que tem. Nós vamos continuar a trabalhar, estamos nas duas competições, agora vamos tentar gerir, porque o campeonato vai ser muito forte.
0: Retrato do jogo deste domingo, que colocou frente a frente as Águias Especiais e o Ferroviário de Lixinga, inserido na final da Taça de Moçambique, fase provincial do Niassa.
2: Chegamos ao fim da segunda edição do Jornal Provincial deste domingo, que destacou os seguintes assuntos. A primeira-dama da República de Moçambique, Guetta Chapo, apela à mulher para a proteção da criança contra os abusos e outras práticas que retrocedem em crescimento saudável desta camada social no país. A presidente da Assembleia Provincial pede apoio incondicional a todos os membros deste órgão de fiscalização e ao executivo do NIAS na implementação de ações focadas na melhoria da vida da população. E a comunidade muçulmana reassume o compromisso de continuar a trabalhar na valorização da educação patriótica. Estiveram na companhia de Sinata Sani e de Bernardo Toliwa. Boa noite.
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0: Boa noite. Arranca esta segunda-feira o repatriamento dos moçambicanos afetados pelos confrontos com grupos anti-imigrantes na cidade do Cabo. Na sequência, pelo menos 4 moçambicanos foram mortos. A Organização Mundial da Saúde anuncia a cura de 5 pessoas na República Democrática do Congo após infecção pelo ébola. Começa agora o Jornal da Noite. Nelson Muando está na apresentação, Jerônimo Muamba na sonorização. Fique conosco. É bem-vindo. Autoridades diplomáticas e consulares de Moçambique na África do Sul iniciam esta segunda-feira o repatriamento dos moçambicanos diretamente afetados por confrontações com grupo anti-imigrantes na zona de Mossel Bay, a cerca de 400 quilómetros a leste da cidade do Cabo. Relatos indicam que pelo menos 4 moçambicanos foram mortos na sequência dos confrontos. Correspondente Eduardo Figurão.
1: Ao que apuramos, numa das zonas afetadas, existem 262 moçambicanos que esta segunda-feira serão transportados da cidade do Cabo para a fronteira de Ressano Garcia. Deste posto fronteiriço, 191 voltam para a província de Gaza, 38 para Maputo, 27 para Inhambane e 6 para a província central de Manica. Este sábado, por meios próprios, mais de 300 moçambicanos regressaram ao país. Por outro lado, as autoridades diplomáticas e consulares confirmaram a morte de 4 moçambicanos na sequência de confrontações com grupos anti-imigrantes, conforme tinha relatado o líder da comunidade moçambicana no Cabo Ocidental, Manuel Chicanhane.
2: As pessoas que perderam a vida, que são moçambicanos, temos 4 moçambicanos que perderam a vida. Temos também alguns sul-africanos que perderam a vida e os outros de Guiana e Limpopo. Mas os nossos irmãos, que são moçambicanos, são 4 que perderam a vida e os outros estão hospitalizados.
1: Igualmente, confirma que os tumultos iniciados na noite da última quinta-feira prosseguiram este domingo e que 2 líderes comunitários perderam as suas casas ateadas pelos insurretos. As autoridades moçambicanas continuam no terreno para colher dados de uma segunda zona alvo dos ataques. O município de Mossel Bay tinha agendado uma reunião de emergência este domingo com a polícia após uma noite de intensa violência no sábado. O Fórum de Policiamento Comunitário Local afirma que os distúrbios estão diretamente ligados a sentimentos xenófobos e ao aumento de tensões entre os sul-africanos e os supostos imigrantes indocumentados. Várias casas foram incendiadas durante as confrontações, obrigando as pessoas a fugir em busca de segurança. A Câmara Municipal de Mossel Bay confirmou que providenciou alojamento seguro para cerca de 400 estrangeiros que foram alvo dos ataques, embora tenha indicado que o número total de pessoas deslocadas ainda pode vir a aumentar. Rádio Moçambique, Eduardo Figurão, Joanesburgo.
0: Autoridades diplomáticas e consulares de Moçambique na África do Sul iniciam esta segunda-feira o repatriamento dos moçambicanos diretamente afetados por confrontações com grupos anti-imigrantes na zona de Mossel Bay, a cerca de 400 quilómetros a leste da cidade do Cabo. Relatos indicam que pelo menos 4 moçambicanos foram mortos na sequência dos confrontos. Está a acompanhar o Jornal da Noite. Funcionários públicos no distrito de Gilé, na Zambésia, denunciam constrangimentos devido à insuficiência de recursos humanos nos serviços de radiologia do Hospital Distrital. No encontro que mantiveram semana-finda com o secretário de Estado na província, anotaram que as oscilações no funcionamento de serviços de radiologia têm sido frequentes. Caetano Alberto.
3: Martinho Gasolina explica que o único profissional afeto ao serviço de radiologia, quando está de férias, os pacientes são obrigados a aguardar até ao seu regresso, comprometendo o atendimento médico.
4: E outra questão é em relação ao assunto da saúde, ele já disse, falou muito, mas queria frisar um assunto, especificamente no raio-x. A saúde no distrito só tem um técnico que pode fazer raio-x. Este, quando sai de férias ou quando está doente, aquela função já não exerce. Vem doentes que merecem raio-x, esperem quando ele voltar de férias, mas já está com o osso ali partido. Este é o problema. Se fosse possível resolver-se, seria melhor. É um problema muito sério aqui no distrito. É falta de quadro, se existe, vale a pena sermos socorridos.
3: O diretor do Serviço Provincial de Saúde na Zambésia, Oscar Awadim, reconheceu o problema e garante que vai ser corrigido.
5: Por fim, em relação a um técnico de raio-x, este é um assunto muito grave no setor de saúde. O que nós fazemos? Nós todos os anos temos metas. E essas metas nós olhamos as necessidades de cada distrito. O colega aí de saúde falava-se de insuficiência de pessoal. Muitas das vezes não é insuficiência de pessoal. É mesmo a concentração nas zonas urbanas. Aqui na sede mesmo. Pode haver muitos profissionais não fazendo as coisas em detrimento de uma outra unidade sanitária por aí.
3: Oscar Awadi, diretor do Serviço Provincial de Saúde na Zambésia, Kilimani, Caetano Alberto.
0: Há apenas um técnico de radiologia no Hospital Distrital de Gelé, na Zambésia, situação que condiciona os serviços de saúde. 60 jovens do distrito de Xokwe, na província de Gaza, acabam de receber animais de pequeno porte no âmbito das ações que visam empoderar a juventude. A reportagem é de Horácio Dengo.
6: Trata-se de gado caprino, alocado pelo governo e parceiros que estão a distribuir cabritos para 100 jovens dos distritos de Xokwe e Xanguen, onde cada um recebe 10 animais, dos quais um bode e as restantes 9 fêmeas, que deverão reproduzir para garantir a sustentabilidade da juventude beneficiária. Além dos animais, o projeto liderado pela ONG VACIAP contempla a entrega aos jovens selecionados, após uma formação, kits de medicamentos para garantir a sanidade dos animais. A governadora de Gaza, Margarida Mapanzani Shong, disse na entrega do gado caprino aos jovens de Xokwe que o objetivo do projeto é empregar a juventude e espera que os contemplados correspondam às expectativas do governo e seus parceiros.
7: O objetivo é de empregar mais jovens com esse tipo de projeto, onde vão criar e com a criação vão aumentar o número e que também poderão fazer a transferência para outros jovens e eles continuarem a criar para o seu autossustento e autoemprego. É uma grande satisfação para nós como governo, sobretudo seremos mais satisfeitos se de fato esses jovens corresponderem àquilo que são as expectativas do governo e seus parceiros em criar e não fazer o desvio de aplicação.
6: E os jovens beneficiários deste projeto de distribuição de gado caprino em Xokwe garantiram fazer de tudo para criar e empoderar as suas vidas, beneficiando-se da formação que tiveram antes de receber os animais.
8: Elon Kubai, 10 cabritos para criar, para depois tenho 2 anos para entregar uma pessoa. Depois de 2 anos, aquela pessoa vai entregar uma pessoa, depois sim, aproximadamente.
9: Zênia Badi. É uma boa iniciativa porque abrange jovens. Nós sabemos que o nosso país tem um alto nível de desemprego, principalmente para os jovens. Bom, acreditamos sim. Primeiro porque a carne caprina é uma carne muito difícil e é muito cara. Então, tendo aqui 10 caprinos por pessoa, nós estamos a fazer um cálculo futuro, né?
6: Com a entrega dos 600 cabritos aos 60 jovens de Xokwe, ficam completos os 1000 animais correspondentes aos 2 distritos de Gaza, contemplados pelo projeto, depois da alocação em finais do ano passado aos beneficiários de Xanguen. Horácio Dengo, em Xaxai.
0: 60 jovens do distrito de Xokwe, na província de Gaza, recebem animais de pequeno porte no âmbito das ações que visam empoderar a juventude. Os beneficiários têm agora a missão de garantir a reprodução dos animais para que mais jovens entrem no programa. Estão atrasadas obras de construção das novas instalações da Assembleia Provincial de Tete. O facto resulta da falta de fundos. Adriano Biquiuano.
10: Iniciadas há cerca de 3 anos, as obras foram executadas até o momento em 30%. O porta-voz da Assembleia Provincial de Tete disse que o órgão está à procura de financiamentos para a continuidade das obras. Gabriel Capica fez saber esta informação esta sexta-feira no programa Tribuna Parlamentar desta estação emissora.
11: Já está lá o edifício montado, mas precisamos naturalmente de mais algum incremento financeiro para fazer acelerar aquele que é o projeto. Refira-se que este projeto está orçado de cerca de 88 milhões. Então, nós estamos em 30% e naturalmente precisamos que haja mais incremento financeiro para concluirmos e ver que as bancadas possam trabalhar de forma condigna, com instalações próprias. Estão a decorrer as obras. Depende, naturalmente, do financiamento.
10: Porta-voz da Assembleia Provincial de Tete, quando falava esta sexta-feira, segundo Gabriel Capica, A conclusão das obras do edifício da Assembleia Provincial vai reduzir as despesas que atualmente são feitas com o aluguer de salas para a realização das sessões e para os trabalhos das comissões de trabalho. Da cidade de Tete, Adriano Bikwani.
0: Segunda parte do jornal, uma parte que é reservada à análise dos temas que marcam a atualidade. A Direção de Informação da Rádio Moçambique escolheu dois temas. A missão da União Europeia, que reafirma o apoio a Moçambique nas áreas de segurança e socioeconómica. E as celebrações de 1 de junho com o Procurador-Geral da República apelar à vigilância sobre os conteúdos e consumo de álcool em eventos infantis. Para comentar esses temas, está connosco nos estúdios o comentador Dércio Alfazema. Muito boa noite.
12: Boa noite, Moando. Boa noite a todos os ouvintes da Rádio Moçambique.
0: Dércio, a semana que findou, a missão da União Europeia voltou a reafirmar o apoio a Moçambique nas áreas de segurança e socioeconómica. Vamos olhar para esta área de segurança que a União Europeia tem participado de forma ativa no apoio a Moçambique. O que lhe parece ao modelo atual que esta organização tem, se disponibiliza a dar a Moçambique em termos de apoio?
12: Bom, a União Europeia é um parceiro tradicional de Moçambique e ultimamente tem estado empenhado no apoio na área mais militar, sobretudo o treinamento das nossas forças, reforçando a capacidade de resposta face aos ataques terroristas. É um apoio estratégico fundamental, sobretudo neste momento em que estamos empenhados em criar capacidade às nossas forças para podermos, de forma autônoma, fazer face a esses desafios impostos pela questão do terrorismo. Nós temos agora apoio de Ruanda, já tivemos da SAMIM no passado, mas está claro, mais do que nunca, que a resposta no terreno, em última instância, cabe às forças de defesa de Moçambique. E este apoio que está a dar a União Europeia é estruturante, é estratégico e que tem se mostrado progressivo. Havia um receio já há pouco tempo que estava a terminar a missão, etc. Mas exatamente pela sensibilidade que a União Europeia tem e também pelo reconhecimento dos progressos que está a alcançar o apoio que está a prestar, entendeu-se que tem que se continuar a dar esse apoio. Mas o apoio da União Europeia, a parceria com Moçambique, não se limita a esta questão de terrorismo. Temos a dimensão da assistência humanitária, temos a questão do apoio, a questão dos efeitos das mudanças climáticas.
0: Muito bem. Mantendo-nos no tema relativo à segurança, não lhe parece que já é tempo da União Europeia atender ao pedido de Moçambique para dar o apoio de outra forma, em vez do treinamento que é dado agora às forças de segurança moçambicana, começar também a fornecer material letal?
12: Olha, eu penso que o futuro poderá conduzir neste sentido.
0: O tempo que dura o terrorismo em Cabo Delgado.
12: Eu penso que neste momento o entendimento é que é preciso primeiro criar capacidades para depois possivelmente evoluir e progredir para estas outras dimensões. Mas há de notar que estas questões de materiais letais são um pouco mais sensíveis, é preciso olhar para alguns protocolos e talvez possa também exigir um pouco mais rigor ao nível do Parlamento Europeu e algum esclarecimento. E com todas as garantias das questões que têm a ver com direitos humanos e outras dimensões. Mas temos que saber reconhecer e dar valor a esse apoio que é dado atualmente e no futuro, se houver, acredito, um pedido expresso e houver alguma demonstração clara da pertinência e necessidade de se avançar a parceria neste sentido, eu penso que eles não irão hesitar neste sentido.
0: Na área económica, não acha que já é tempo da União Europeia abrir-se mais Em termos de financiamento, depois das restrições decretadas?
12: Não, eu penso que sim. Moçambique tem estado a ter progressos naquilo que tem a ver com o combate à corrupção, reforço à transparência, a questão da saída da lista cinzenta também, da GAFI. Eu penso que há sinais muito claros e que Moçambique está a ajustar em termos de políticas e em termos de atuação das instituições para responder a esses elementos de fragilidades que levaram a União Europeia a se retirar do financiamento direto ao orçamento do Estado. Mas está claro que com este maior interesse e cada vez maior aproximação entre o governo de Moçambique e a União Europeia, nós vimos que recentemente o Presidente da República esteve a visitar a União Europeia, foi muito bem recebido, muito bem tratado. A Ministra do Negócio Estrangeiro, aliás, esta semana estiveram em Moçambique também alguns parlamentares da União Europeia. Eu penso que estamos a caminhar nesse sentido. Mas esta questão de criação de confiança, depois de um momento de alguma quebra, leva o seu tempo para poderem se voltar ao estágio que já estivemos no passado. Mas há de notar que a União Europeia continua a apoiar Moçambique na realização de reformas e eu acredito que com o evoluir deste processo poderá futuramente culminar com a retoma do financiamento direto ao Orçamento Geral do Estado.
0: Vamos olhar para o nosso segundo tema. Amanhã celebra-se 1 de junho, Dia Internacional da Criança. O Procurador-Geral da República já veio chamar a atenção ou pedir a vigilância sobre os conteúdos e o consumo de álcool em eventos infantis. Quando chega essa altura, há muita gente que quer fazer o dinheiro à custa das crianças e acabam sendo prejudicadas as próprias crianças.
12: Ora, estas festas do dia 1 de junho, que é Dia Internacional da Criança, elas estavam a se tornar perigosas para a própria criança. Eram festas que tinham condimentos de indecência, de descuidado que induziam as crianças para uma direção errada. Mas com a intervenção pontual da Procuradoria-Geral da República, nos últimos anos, nós temos visto uma maior sensibilização e consciencialização. Há sim o mercado e a indústria de entretenimento, mas é preciso que também decorra em conformidade com a lei e que também respeite aquilo que é o momento de celebração do Dia Internacional de Criança. Estão os nossos produtores de espetáculos habituados a organizar festas para adultos. O que estavam a fazer é dizer, olha, a partir da celebração de 1 de junho, só tiramos adultos, metemos as crianças, mas a estrutura era praticamente as mesmas. Os músicos, o conteúdo das músicas, as performances e tudo mais, quer dizer, era uma exposição pela negativa para as crianças. E o ambiente de consumo de álcool e os acidentes que também foram decorrendo. Eu penso que isso tudo fez com que houvesse um aprendizado e felizmente, em tempo útil, temos a PGR que tem estado em cima a trabalhar e a sensibilizar os nossos produtores de espetáculos para que a festa de celebração de crianças seja organizada, tendo exatamente em conta esta faixa etária e não simplesmente continuar a ser uma festa nos moldes que eles sempre organizaram, onde os atores simplesmente, o grupo-alvo deixam de ser adultos, passam a ser crianças, mas os condimentos eram praticamente os mesmos. Então, esse é um momento de celebração, tem que ser festas mais educativas, de brincadeiras, de animação, e não necessariamente espetáculos noturnos regados a drogas e consumo descontrolado de álcool.
0: Terce, acha que este apelo do procurador é suficiente para travar a tendência anterior? Ou há também intervenientes que devem ser chamados? Falam principalmente dos encarregados de educação.
12: Não, a Procuradoria está a fazer o seu papel como garante da legalidade. Tem que haver a fiscalização no terreno, mas, acima de tudo, a responsabilidade é das famílias, é dos pais. Não podem engendrar-se nessa agenda quando simplesmente está claro que o que vai estar exposto o seu filho é uma agenda que não é uma agenda para as crianças. E muitas das vezes o que víamos era que os pais, não sabíamos se eram os pais que acompanhavam os filhos ou eram os filhos que iam acompanhar os pais. Porque tinha lá também essa questão de consumo de álcool, então o pai, daqui a pouco é o pai e o filho, que estão todos embrulhados no consumo de álcool e expostos de uma forma bastante, bastante negativa. Então há de haver necessidade, não só para este tipo de evento, mas para educar a sociedade para protegermos as nossas crianças. Quando um pai manda um filho comprar um cigarro, quando manda um filho comprar uma bebida alcoólica, quando manda um filho para ir entrar em sítios, quer dizer, que não são apropriados e adequados para crianças. Então, é um desafio que tem que haver de consciencialização, sensibilização e de educação da sociedade, mas, enquanto isso, como garante da legalidade, eu penso que a PGR está a realizar devidamente o seu trabalho.
0: Dércio Alfazema, chegamos ao fim deste espaço de análise. O tempo já não permite prolongarmos. Contamos consigo no próximo domingo.
12: É sempre um prazer cá estar. Boa noite.
0: São 19h50. A primeira-dama da República, Guedes de Chapo, participa esta segunda-feira no NIASA nas celebrações de 1 de junho, Dia Internacional da Criança. Este domingo, à sua chegada àquela província, Guedes de Chapo apelou ao combate às uniões prematuras, violência doméstica e feminicídio.
13: Esta é a mensagem principal, não só para a NIASA, mas sim para todo Moçambique. Abaixo as uniões prematuras, abaixo a violência doméstica, abaixo o feminicídio e abaixo a tudo que não é bom.
0: Primeira-dama da República, Guedes de Chapo, falando este domingo a sua chegada à província do Niassa. Está a acompanhar o Jornal da Noite da Rádio Moçambique, mas para a frente, notícias do estrangeiro e do desporto. Para já, a Vila de Grongosa, em Sofala, acolheu ontem uma exposição comunitária de arte, de pintura corporal sobre a paz, realizada por antigos guerrilheiros da RENAMO, que voltaram à vida civil no âmbito do DDR. O retrato por Jorge John.
14: A amostra, que esteve patente no mercado 25 de setembro, foi promovida pela organização Propaz e atraiu um público considerável. O evento tinha várias cores e desenhos retratando o passado marcado por conflito armado, bem como o período pós-guerra. Os expositores afirmam que, depois do calar das armas, o país voltou aos carris e destacam a expansão da rede escolar, sanitária e de abastecimento de água, tudo graças à paz. O representante da Propagem Sofala, Alberto José, refere que a exposição de arte de pintura corporal é um convite aos moçambicanos para a preservação da paz.
15: Grongosa tem sido um campo fértil para atividades como essa, para podermos trabalhar com todos, no sentido de preservarmos essa paz. A paz já foi conquistada, sim, estou a ver aqui pelas fotos apresentadas. Foi conquistada, foi uma grande conquista, mas precisa ser cuidada.
14: O administrador do distrito de Grongosa, Pedro Mussengue, por sua vez, sublinha a importância da paz e pede à população para promover a harmonia social.
16: A paz já foi plantada, temos que regar e depois de regar a paz tem que dar frutos. Agora temos que estar unidos, avançar para desenvolvermos o nosso distrito. Por isso nossos líderes comunitários, população em geral, comerciantes, onde estivermos, apelamos vigilância, harmonia, amor, para que essa paz prevaleça.
14: O administrador do distrito de Gorongosa, Pedro Mussengue. Jorge Johnny, na beira.
0: Vila de Gorongosa, em Sofala, acolhe exposição comunitária de arte de pintura corporal sobre a paz, realizada por antigos guerrilheiros da RENAMO que voltaram à vida civil. A seguir, notas do estrangeiro com Lívia Langa.
17: 5 pessoas já recuperaram da infecção por ébola na República Democrática do Congo. É um anúncio feito este domingo pelo diretor-geral da Organização Mundial da Saúde, Tedros Adhanom Ghebreyesus, durante uma visita à província de Ituri, epicentro do surto. Segundo a OMS, 4 doentes recebem alta este domingo e outro já havia deixado a unidade hospitalar na sexta-feira. As autoridades de saúde afirmam que os casos já recuperados demonstram que há esperança no combate à doença, apesar de ainda não existirem vacinas ou tratamentos específicos para estirpe Bundibugyo. Pelo menos 46 pessoas morreram e mais de 70 ficaram feridas na sequência de uma explosão ocorrida este domingo num edifício que armazenava explosivos para a indústria mineira no nordeste de Mianmar. Segundo equipas de resgate citadas pela imprensa internacional, entre as vítimas mortais estão 6 crianças. A explosão também provocou danos em mais de uma centena de habitações nas proximidades. As operações de busca e socorro continuam no local, enquanto as autoridades investigam as causas do incidente. As forças israelitas mataram este domingo um jovem palestiniano de 26 anos na localidade Al-Ram, próxima da barreira de separação entre a Cisjordânia e Jerusalém Oriental. Segundo o Ministério da Saúde palestiniano, a vítima foi atingida por disparos de munições reais e acabou por morrer no hospital para onde havia sido transportada. A morte ocorre numa altura em que continuam a ser registados confrontos e incidentes armados na Cisjordânia ocupada, onde organizações palestinianas denunciam o aumento das operações militares israelitas. 27 pessoas foram detidas na região de Bruxelas, na Bélgica, durante uma operação policial contra uma rede de tráfico de droga e outras atividades criminosas. Segundo as autoridades belgas, a ação faz parte da estratégia de combate ao crime organizado, responsável por vários casos de violência e insegurança na capital do país. Nos últimos meses, a Bélgica tem intensificado as operações contra o narcotráfico, numa altura em que Bruxelas registra um aumento dos crimes relacionados com drogas e dos incidentes com armas de fogo.
0: Lilia Langa, da nossa redação central, e as notícias da atualidade internacional. Agora o resumo do Domingo Desportivo com a Dama Tim do canal RM Desporto.
18: Terceira foi de vez. Águias Especiais eliminam Ferro Verde Lixinga e vão representar a província do Niassa na fase regional norte da prova mais democrática do mundo, a Taça de Moçambique. O resultado 5-4 foi arrancado na marcação de grandes penalidades depois de uma igualdade a um golo no tempo regulamentar.
19: O golo das Águias Especiais foi registado na passagem dos 24 minutos da primeira parte, enquanto o Ferroviário de Lixinga empatou a partida aos 43 minutos da segunda parte. No final da partida, ouvimos os dois treinadores, a começar por Jorge Renardi, treinador adjunto das Águias Especiais, que afirmou ser uma partida difícil, mas a vitória alegra toda a coletividade e promete continuar a trabalhar para representar com dignamente a província na fase regional.
18: Sem contemplações, o Ferro Verde da Beira bateu e afastou a Liga Desportiva de Sofala. Os Locomotivas espetaram 4-2 a Liga e estão qualificados para a fase nacional da Taça de Moçambique em futebol.
20: No fim do jogo, o técnico adjunto do Ferro Verde da Beira, João Abílio, disse que foi uma boa partida de futebol e, segundo suas palavras, valeu a entrega e a dedicação dos jogadores escalados para o encontro.
21: Uma boa partida. Quem veio ao campo matou muitas saudades, muitos golos em campo. Parecia um jogo de penalidade, mas foi um jogo corrente.
20: Entretanto, o técnico da Liga Desportiva de Sofala, Ivo Gonçalves, disse que, apesar da derrota, a sua equipa mostrou maturidade.
22: Nós entramos era para contrariar o Ferroviário e ganharmos. Sofremos golos que podiam ser evitados, mas a rapaziada trabalhou.
20: Rescaldo do jogo, Ferro Verde Beira 4, Liga Desportiva de Sofala 2, a contar para a segunda eliminatória da Taça de Moçambique.
18: Em Cabo Delgado, o Baía de Pemba tirou da taça o Monte Poeiras Futebol Clube. A equipa de Artur Semedo venceu o conjunto orientado por Shabab Ahmad Shabab por 2-0. O Baía vai defrontar na final provincial o Ferro Verde Pemba.
0: O tempo, as cidades de Itapete e Pemba poderão registrar amanhã 31 graus centígrados de temperatura máxima, seguida por Maputo, Inhambane, Beira, Quelimane e Nampula com 29 graus. Xai-Xai e Vilanculo 27, Chimoio 25. Por fim, Lixinga, 24 graus centígrados de temperatura máxima. Os temas que marcaram esta edição: arranca esta segunda-feira o repatriamento dos moçambicanos afetados pelos confrontos com grupos anti-imigrantes na cidade do Cabo. Na sequência, pelo menos 4 moçambicanos foram mortos. A Organização Mundial da Saúde anuncia a cura de 5 pessoas na República Democrática do Congo após infecção pelo ébola. O Jornal da Noite fica por aqui. As notícias voltam a ser atualizadas às 21 horas e estão permanentemente em atualização em www.rm.co.mz. Recebo os cumprimentos de Nelson Muando e Jerónimo Muamba, que fizeram esta edição. Boa noite. E votos de uma boa semana.

0: Palmas merecidas a duas grandes vozes que infelizmente já não fazem parte do mundo dos vivos, o Hortêncio Langa e também Arão Lizur, nesta música intitulada Ode, tributo a Fanny Fu. E vamos continuar com a música até próximo das 21 horas. Mas por ora, a nossa montra sonora.
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canta sempre o que impacta a sociedade, quer no sentido negativo ou então positivo. Mas o importante é que é preciso cantar, entreter a sociedade e educá-la igualmente.

Ouvinte, o tempo não dá para mais não dizer nosso muito obrigado pelo carinho da sua audiência. Foi bom tê-lo na nossa companhia. Dentro de instantes, o noticiário em cadeia nacional.

0: 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Já a seguir, o noticiário em cadeia nacional.
1: Boa noite, Albertina Pascoal. Boa noite, ouvinte. Quatro moçambicanos foram mortos na sequência de confrontações com grupos sul-africanos antimigrantes que se registram desde a última quinta-feira na zona de Mossel Bay, a cerca de 400 quilômetros a leste da cidade do Cabo. De acordo com o líder da comunidade moçambicana na província sul-africana do Cabo Ocidental, Manuel Scagnani, outros moçambicanos, cujo número desconhece, ficaram feridos e estão a receber tratamento hospitalar.
2: Usaram instrumentos katanas, os outros foram faqueados e os outros também foram batidos pelas pedras. É assim que

0: casas de estrangeiros, incluindo moçambicanos. E por estas alturas chega-nos a informação de que Moçambique inicia amanhã o repatriamento de mais de 250 cidadãos afetados por ataques de grupos anti-imigrantes na zona de Mossel Bay, na cidade do Cabo, na África do Sul. A informação chega-nos por intermédio do correspondente da Rádio Moçambique naquele país, Eduardo Figurão.
1: Ao que apuramos, numa das zonas afetadas, existem 262 moçambicanos que esta segunda-feira serão transportados da cidade do Cabo para a fronteira de Ressano Garcia. Deste posto fronteiriço, 191 voltam para a província de Gaza, 38 para Maputo, 27 para Inhambane e 6 para a província central de Manica. Este sábado, por meios próprios, mais de 300 moçambicanos regressaram ao país. Rádio Moçambique. Eduardo Figurão, em Joanesburgo.
0: A Assembleia Provincial de Gaza avalia a partir de amanhã, em Xai-Xai, na sua quarta sessão ordinária, o nível de resposta do governo face ao impacto das cheias e inundações deste ano na província. O órgão pretende ouvir do Conselho Executivo Provincial as ações em curso para assistir a população afetada pelas intempéries, tal como fez saber a porta-voz da Assembleia Provincial de Gaza, Argentina Picuane.
2: Também faremos a apreciação e a aprovação do relatório balanço sobre a execução do plano e orçamento da Assembleia Provincial, bem como a apreciação e aprovação da conta de gerência, apreciação e aprovação do plano e orçamento do Conselho Executivo Provincial para o ano em curso 2026. Iremos também fazer apreciação e aprovação da proposta de reajuste das tarifas de transporte interdistrital de passageiros.
0: A quarta sessão ordinária da Assembleia Provincial de Gaza, que inicia esta segunda-feira, terá a duração de 4 dias. A insuficiência de recursos humanos está a provocar constrangimentos nos serviços de radiologia do Hospital Distrital de Gilé, na província da Zambésia. A preocupação foi apresentada por funcionários públicos durante o encontro com o secretário de Estado na província, Martinho Gasolina.
3: A saúde no distrito só tem um técnico que pode fazer raio-x. Este, quando sai de férias, ou quando está doente, aquela função já não exerce. Vem doentes que merecem raio-x, esperem quando ele voltar de férias, mas já está o osso ali partido. Este é o problema. Se fosse possível resolver-se, seria melhor. É um problema muito sério aqui no distrito.
0: Já o diretor dos Serviços Provinciais de Saúde na Zambésia, Oscar Awad, reconheceu o problema e garantiu que vai ser corrigido. A primeira-dama da República, Geta Chapo, participa esta segunda-feira no Niassa, nas celebrações do 1 de junho, Dia Internacional da Criança. Este domingo, à sua chegada àquela província, Geta Chapo apelou o combate às uniões prematuras, violência doméstica e feminicídio.
4: Esta é a mensagem principal, não só para a Niassa, mas sim para todo Moçambique. Abaixo as uniões prematuras, abaixo a violência doméstica, abaixo o feminicídio e abaixo a tudo que não é bom.
0: Primeira-dama da República, Geta Chapo, falando este domingo à sua chegada à província do Niassa. Na atualidade internacional, o diretor da Organização Mundial da Saúde disse este sábado em Bunia, na República Democrática do Congo, que o surto do ébola pode ser contido. Falando em conferência de imprensa, Tedros Adhanom Ghebreyesus disse que a República Democrática do Congo já enfrentou o ébola 16 vezes e conseguiu conter todos os surtos. Equipas de saúde correm contra o tempo para conter a emergência que se espalhou por diversas províncias do Congo Democrático e chegou ao país vizinho, Uganda. Fechamos com a previsão do tempo. As cidades de Tete e Pemba poderão registrar amanhã 31 graus centígrados de temperatura máxima, seguidas por Maputo, Inhambane, Beira, Quelimane e Nampula com 29 graus. Xai-Xai e Vilanculo 27, Chimoio 25 e por fim Lixinga com 24 graus Celsius de temperatura máxima. Apresentamos as notícias a esta hora, as próximas a uma hora. 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

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Arriva em Xanque, eu sou Hiena Hiena. 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

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O adulto era o Amalileo e Caribou. 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

Um tema liberdade. Amigo ouvinte, é importante que liberte a sua mente de pensamentos negativos para que vença os obstáculos do dia a dia.

Egito Balóico é um tema liberdade. É importante oferecermos uma liberdade controlada às nossas crianças. Estamos em 1º de junho, Dia Internacional das Crianças. Ofereça um dia especial aos seus filhos ou simplesmente às crianças que lhe rodeiam. Acordes iniciais para a música de José Mucabel com Balada para as Minhas Filhas.

Votos de um bom descanso, estamos consigo. Seguimos com a música de Deodato Siqueira, intitulada Caia. Deodato Siqueira é um artista que cresceu numa família de músicos e começou a explorar a bateria ainda criança. Para ouvir agora, tenha conosco momentos de renovo.

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Sons do nosso belo Moçambique. Ouvíamos Dino Miranda com a música Eu e Tu igual a 100%. Em sequência, a Djama de Alifak, ele que nasceu em Angoche, na província de Nampula. Iniciou a sua carreira na década de 1980 e destacou-se com vários sucessos. E há pouco ouvimos Hilde Ferreira com o tema Amigos. Votos de uma excelente sintonia. Seguimos ao ritmo da nossa música. Quando for uma hora, vamos acompanhar a atualidade informativa e, em sequência, o programa Sons e Ritmos de Moçambique. Agora, para ouvir, de Kay Latifi com a música intitulada Como Te Amo e Deltino Guerreiro com o Céu Azul.

Amigo ouvinte, uma boa escuta. 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O nosso muito obrigado pela sua preferência à nossa estação. Estamos consigo em todos os momentos. Vamos ouvir já a seguir um artista que já levou o prémio Carreira numa das edições do Ngoma Moçambique. Falo-vos de Stewart Sukuma com a música África. E vamos ainda ficar com Eliseu Menezes com o tema Macaliro.

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1: Boa noite. Bem-vindo às notícias apresentadas por Vítor Rufino. Moçambique inicia hoje o repatriamento de mais de 250 cidadãos afetados por ataques de grupos anti-imigrantes na zona de Mosselbay, na cidade do Cabo, na África do Sul. A informação chega-nos por intermédio do correspondente da Rádio Moçambique naquele país, Eduardo Figurão.
2: Ao que apuramos, numa das zonas afetadas, existem 262 moçambicanos que esta segunda-feira serão transportados da cidade do Cabo para a fronteira de Ressano Garcia. Deste posto fronteiriço, 191 voltam para a província de Gaza, 38 para Maputo, 27 para Inhambane e 6 para a província central de Manica. Este sábado, por meios próprios, mais de 300 moçambicanos regressaram ao país. Rádio Moçambique. Eduardo Figurão, Joanesburgo.
1: A Primeira-Dama da República, Geta Chapo, participa esta segunda-feira no Niassa, nas celebrações do 1 de junho, Dia Internacional da Criança. Este domingo, à sua chegada àquela província, Geta Chapo apelou o combate às uniões prematuras, violência doméstica e feminicídio.
3: Esta é a mensagem principal, não só para Niassa,

0: de empregar mais jovens com esse tipo de projeto, onde vão criar e com a criação vão aumentar o número e que também poderão fazer a transferência para outros jovens e eles continuarem a criar para o seu autossustento e autoemprego. É uma grande satisfação para nós como governo, sobretudo seremos mais satisfeitos se de fato esses jovens corresponderem àquilo que são as expectativas do governo e seus parceiros em criar e não fazer o desvio de aplicação.
1: Com a entrega dos 600 gabritos aos 60 jovens de Xokwe, ficam completos os 1.000 animais correspondentes aos dois distritos de Gaza contemplados pelo projeto. A falta de fundos está a ditar a morosidade na construção de novas instalações da Assembleia Provincial de Tete. Iniciadas há cerca de 3 anos, as obras foram executadas até o momento em 30%. Segundo o porta-voz da Assembleia Provincial de Tete, Gabriel Capica, o órgão está à procura de financiamento para a continuidade das obras.
2: Está lá o edifício montado, mas precisamos naturalmente de mais ou algum incremento financeiro para fazer acelerar aquele que é o projeto. Refira-se que este projeto está orçado de cerca de 88 milhões. Tá. Nós estamos em 30% e naturalmente precisamos que haja mais incremento financeiro para concluirmos e ver que as bancadas possam trabalhar de forma condigna, com instalações próprias.
1: Gabriel Capica afirma que a conclusão das obras do edifício da Assembleia Provincial vai reduzir as despesas que atualmente são feitas com o aluguer de salas para a reabilitação das sessões e para as atividades das comissões de trabalho. O chefe do escritório da Agência de Desenvolvimento Integrado do Norte admite a extensão nos próximos anos do plano de construção das zonas afetadas pelo terrorismo em Cabo Delgado. Nosif Magai afirma que este processo continua a ser desafiante, daí que o governo continuará empenhado na mobilização de recursos financeiros junto de seus parceiros de cooperação para a sua viabilização efetiva.
3: É um contexto bastante desafiante e que retarda o passo na implementação dos programas que nós estávamos a executar. Daí que o mais importante foi redimensionar as intervenções que tinham sido traçadas. Por outro lado, reorientar para novos programas em que esses objetos vão ser concluídos. Nós já passamos a barreira dos 50% nesse indicador de infraestruturas, mas também continuamos a trabalhar em duas grandes dimensões, que é a coesão social. Continuamos a investir enorme na mobilização de recursos e também da sociedade civil para ações que concorrem para uma coesão social e resiliência que é mais sensível, que é capaz de dissuadir a nossa juventude de participar deste tipo de movimentos.
1: O chefe do escritório da ADIN, que falava na linha direta da RM, explicou, por outro lado, que a reconstrução de Cabo Delgado teve um impacto relevante no restabelecimento da segurança e da vida socioeconómica das populações afetadas pelo terrorismo. Na atualidade internacional, 5 pessoas recuperaram da infecção por ébola na República Democrática do Congo. É um anúncio feito este domingo pelo diretor-geral da Organização Mundial da Saúde, Tedros Adhanom Ghebreyesus, durante uma visita à província de Ituri, epicentro do surto. Segundo a OMS, 4 doentes receberam alta este domingo e outro já havia deixado a unidade hospitalar na sexta-feira. As autoridades de saúde afirmam que os casos recuperados demonstram que há esperança no combate à doença, apesar de ainda não existirem vacinas ou tratamento específico para a estirpe Bundibugyo. Fechamos com a previsão do tempo. As cidades de Tete e Pemba poderão registrar hoje 31 graus Celsius de temperatura máxima, seguidas por Maputo, Inhambane, Beira, Quilimane e Nampula com 29 graus. Xai-Xai e Vilanculo 27, Chimoio 25 e por fim Lixinga com 24 graus Celsius de temperatura máxima. Apresentamos as notícias a esta hora, as próximas às 2 horas.

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Olá, cá estou novamente para ajudar a marcar de forma indelével as produções musicais moçambicanas, novas ou não. Este é um retrato de quem escolhe fazer diferente com atitude, identidade e propósito. Case Buyaka canta Outra Maneira, mais um capítulo do álbum Embaixador, onde ela apresenta sua visão, autenticidade e evolução artística. Abraço fraterno e jeito de som do teu Carlos Mponda.

Este som foi o que ouviu-se primeiro como avanço do álbum Entretanto, da diva do universo hip-hop moçambicano Ivete, que já celebra 30 anos de carreira e 10 de produção. Muito segura Ivete ao dizer Minha Vida, Minhas Regras, MVMR.

0: Eu não quero que vocês talhem os dedos por isto, man. Yo, Peasy. Vamos manter o hip-hop vivo?
1: Sim.
0: D-Lon.

0: Para trás, Game, o hino de duas caras e Mozilla, depois o badalado Poeira de Dylan. Engraçado, fiz as contas e cheguei à conclusão que esta obra tem 16 anos e é seguramente um dos pilares da construção do percurso do nosso hip-hop e pop made in Moz, tal como Vencer de Turras.
1: Senhoras e senhores, o próximo artista dispensa qualquer tipo de apresentações. Participou em várias músicas com sucesso. Uma salva de palmas para todos.

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1: Também se está no momento ainda em alguns casos de confrontação, portanto aqui não está clara qual será a saída aceite por todas as partes, mas nós achamos que a vontade popular, ela deve ser...
2: Este continua a ser o Sons e Ritmos de Moçambique, uma parceria entre a RTP África e a Rádio Moçambique, a Rádio Nacional, hoje dando o devido destaque nestes primeiros minutos ao movimento cultural e artístico periférico das cidades moçambicanas. Por isso mesmo alinhei as histórias de Turas da Alex, depois o trio Dama de Bling, Deno G e Pauleta, e depois ainda o sucesso do álbum Pontas de Lança do Hernani da Silva, Undanice e Slim Nigga.

Minhas origens, eu sou moçambicano, mas não falo minha língua materna. 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Africanismo que foi reforçado pelo afrocomunismo estabelecido após a independência. Eu sou moçambicano nesta existência.

Intitula-se Moçambique, a produção e composição é de Mozilla, com os contributos de Realdo Salato, Tapelo Mutsegua e Helder Gonzaga.

A voz poderosa do dinossauro de Inhambane, Jaco Maria, que narra a história da África para o mundo inteiro. Aliás, é a recuo que nós fazemos até 2013, ano em que ele fez o lançamento do álbum The Storyteller.

antes Prince Sean e depois o novo sucesso de Slowly, Sinto Tua Falta, que já é merecedor de inúmeros comentários positivos nas redes sociais. O tema faz parte do novo álbum com o nome 4MA, 4 horas da manhã, já disponível nas plataformas digitais, onde também vou buscar um casamento musical perfeito, motivado pela Julieta. Este nome tem mesmo grande poder.

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1: João Paulo é o meu último convidado de hoje. E porque sei que o fim de semana começa amanhã, propositadamente escolho Minjurda, som bem balanceado do Oeste Sáldico, atualmente radicado na Europa. Abraço de Carlos Mponda e até para a semana.

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1: Bom dia. Bem-vindo às notícias apresentadas por Vítor Rufino. Moçambique inicia hoje o repatriamento de mais de 250 cidadãos afetados por ataques de grupos anti-imigrantes na zona de Mocelbei, na cidade do Cabo, na África do Sul. A informação chega-nos por intermédio do correspondente da Rádio Moçambique naquele país, Eduardo Figurão.
2: Ao que apuramos, numa das zonas afetadas, existem 262 moçambicanos que esta segunda-feira serão transportados da cidade do Cabo para a fronteira de Ressano Garcia. Deste posto fronteiriço, 191 voltam para a província de Gaza, 38 para Maputo, 27 para Inhambane e 6 para a província central de Manica. Este sábado, por meios próprios, mais de 300 moçambicanos regressaram ao país. Rádio Moçambique. Eduardo Figurão, Joanesburgo.
1: A primeira-dama da República, Geta Chapo, participa esta segunda-feira no Niassa, nas celebrações do 1 de junho, Dia Internacional da Criança. Este domingo, à sua chegada àquela província, Geta Chapo apelou o combate às uniões prematuras, violência doméstica e feminicídio.
3: Esta é a mensagem principal, não só para a Niassa, mas sim para todo Moçambique. Abaixo as uniões prematuras, abaixo a violência doméstica, abaixo o feminicídio e abaixo a tudo que não é bom.
1: Primeira-dama da República, Geta Chapo, falando este domingo a sua chegada à província do Niassa. 60 jovens do distrito de Choco, em Gaza, beneficiam de animais de pequena espécie com vista à criação do autossustento e emprego no âmbito do plano.